Chico Buarque, dele, Construção. Antes teve Caetano Veloso com Baião da Penha, uma música de Gil de Moraes e Davi Nasser. E na sequência, Maurício Pereira, Pra Onde Que Eu Tava Indo?

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Esse foi o Terno com Passado Futuro, música de Tim Bernardes, e antes o pai do Tim Bernardes, Maurício Pereira, com Pra Onde Que Eu Tava Indo, parceria dele com Chico Lobo.

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4: Você sabia que consegue emitir pela internet autorizações para que crianças e adolescentes possam fazer viagens internacionais? O documento é emitido pelos cartórios de notas brasileiros aos pais e responsáveis por menores que pretendem viajar de avião para o exterior sozinhos ou acompanhados por apenas um dos responsáveis. Para conseguir autorização eletrônica de viagem, os interessados devem passar por um reconhecimento de firma por videoconferência. Aí, em seguida, os pais recebem um documento digital para validação no guichê da companhia aérea. A medida também ajuda a evitar a perda de documentos impressos durante a viagem. Então, para solicitar autorização eletrônica de viagem internacional, basta acessar a plataforma do e-notariado pelo site e-notariado.org.br. Eu vou repetir, e-notariado.org.br.
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7: Estamos de volta aqui pela Rádio Cultura Brasil, seguindo com música. Agora tem Pato Fu.

Ouvimos Nando Reis e os Infernais, Sangue Latino, música de João Ricardo e Paulinho Mendonça, grande sucesso também com os Secos e Molhados. Antes teve Patufu, Ando Meio Desligado, de Rita Lee, Arnaldo Batista e Sérgio Dias. Na sequência, Cazuza e Bebel Gilberto.

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Essa foi a Marina Lima, dela, Meus Irmãos. Antes, Cazuza e Bebel Gilberto, Preciso Dizer Que Te Amo, de Bebel Gilberto, Cazuza e Dé Palmeira. Na sequência, Letícia Fialho com A Peixeira.

Ouvimos Fernanda Takai e Rodrigo Amarante com O Ritmo da Chuva, música de John C. Gummow com versão do Demetrius. E é isso aí, eu fico por aqui. Eu sou a Laura Mayumi, na apresentação e na seleção musical. Contei com os trabalhos técnicos do Marcelo Nascimento. Agradeço sua companhia. Um abraço e até a próxima.

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1: Porque eu acho muito legal aqui na Rádio Cultura que vocês falam o nome dos compositores, né? Isso é muito, muito importante. A gente briga, né? Muitos artistas da classe artística brigamos por isso, para que tenha o nome dos compositores sempre em tudo que é lugar. As pessoas só falam quem canta, né? Mas não fala quem compôs. Então, parabéns e obrigada por vocês fazerem isso.
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23: 21h59.
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25: Aí.
26: Alô, Tapo.
25: Abrindo.
26: Tudo bem?
25: Tudo ótimo, e você?
26: Tudo bom, meu. Fala, Júlio.
1: Tudo bom, Arrigo?
3: Tudo, como é que você tá?
1: Tudo jóia.
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3: Dá pra me ouvir?
1: Tá ótimo.
13: Sim.
3: Tá bom?
1: Tato, fala
13: também
1: um pouquinho.
13: Tô ouvindo bem. Tô falando. Como é que tá aí?
1: Tá
13: ouvindo bem?
1: Tá ótimo.
19: Edição número 677. Entre a música e o teatro. Tato Fischer, preparador vocal, cantor, compositor.
3: Tato, então, como é que começa o seu contato com a música?
13: Bem, começa desde moleque, né? Que eu estudei já desde eu tinha 7 para 8 anos quando eu fui estudar piano.
3: A sua família tinha gente que era músico?
13: Eu tenho uma prima que era pianista, aliás, ela com 5 anos ela já estava dando um concerto. Então, eu acho que meio aquilo atrás dessa história que vem esse lance minha mãe me levar para uma professora, né? Só que mais recentemente eu descubro que, na verdade, meu pai é que era o cara que queria que botar a gente na música, né? Na última década que eu soube, porque meu pai era, quando moleque, ia atrás de uma professora de piano na esquina da casa deles pedir aula. E eu não sabia disso.
3: Era um músico frustrado.
13: É, era um músico frustrado, era também um médico frustrado. Ele era um engenheiro agrônomo, né? Como todos os irmãos, ele era piracicabano, estudou na escola agrícola. Chegou até a ser goleiro do 15, inclusive.
3: Ah, é mesmo?
13: Durante o último ano que ele ficou lá, antes dele ir para Penápolis, que é onde eu nasci, eu escolhi trabalhar lá, ele foi goleiro do 15. Ele jogava no time da escola e aí jogou no 15 um ano.
3: Olha, que legal. Você jogava futebol ou não?
13: Nunca. Eu falava que no futebol, quando muito, eu poderia ser a bola.

0: Você Me Faz Mais, de Tato Fischer. Tato no álbum Branca Bandeira, de 2015. Supertônica, Fischer.
1: Mas durante uns 8 anos eu viajei 2 vezes por semana de Penápolis para Lins, que foi onde eu fiz o meu conservatório.
2: E nessa época você fazia só música erudita ou popular também?
1: Não, só fazia música erudita, só estudava música erudita lá, mas era um conservatório de ponta, assim. Por exemplo, a primeira coisa que eu toquei do Nazaré foi no conservatório. Tá. Né? Então tinha uma abertura, assim, né?
2: E o impacto da música popular na época, como é que era para você?
1: Tinha, assim, eu tocava algumas coisas assim, tocava algumas coisas de ouvido já, né? Até porque a gente participava de um grupo lá que era ligado à Bossa Nova, que foi me apresentada naquela época, né? Por exemplo, da mesma maneira que eu ouvi Single Singers cantando Bach, eu também ouvi as primeiras coisas lá do Paramon, aqueles shows do Paramon, música antiga, aquele música antiga com K, que tinha o Paulo Herculano, aquele... Da mesma maneira que chegava
2: flauta também... doce.
1: É, flauta, exatamente. Flauta foi o primeiro contato que eu tive com flauta doce. Cheguei até a comprar uma que era muito horrorosa, né? Aquela marca Jog, você deve ter conhecido. Jog era, acho que era o nome do cara, J-O-G, mas eu chamava de Jog fora, porque era ruim demais. E depois começaram a fabricar outras melhores, né? Aqui mesmo a gente tem algumas. Acho que até o cara que era do Música Antiga, que foi meu professor também, quando eu comecei a fazer teatro, quando eu fiz a viagem com o Paulo Herculano, o Paulo me levou para fazer aula com ele, com Abel.
2: Isso, em que ano é isso? Em que,
1: quando, 72.
2: Quando é que você conhece o Paulo Herculano?
1: Paulo Herculano em 72, há 50 anos atrás. Em janeiro de 72, fui fazer o teste para Jesus Cristo. O teatro é assim, bom, eu sou de Penápolis, São Paulo, num tempo que você podia ser o que você quisesse, ou médico ou engenheiro.
2: Sim, né? Ou advogado.
1: Ou advogado, ou talvez dentista. Então, para eu dizer para o meu pai que eu queria fazer psicologia, foi bem complicado. Era uma coisa assim. Bom, mas meu pai tinha uma cabeça muito incrível, né? Quando eu falei isso, a primeira coisa que ele fez foi me levar um livrão de psicologia e falar, tá aqui, é isso que você quer? E pronto. Né? O cara tinha essa abertura, tanto que ele que levou o piano para casa, né? Mesmo com todas as dificuldades que tinha, mas ele achou um jeito de ter um piano em casa. E a gente começou muito cedo a mexer com isso. Eu e depois meu irmão também, Luiz Fischer, né?
2: Tá.

0: E aí, como é que você vem fazer o teatro? Você veio para São Paulo, então.
1: Eu vim para fazer psicologia, né? Eu só prestei na PUC, não prestei na USP, porque eu não ia entrar, eu só queria saber como é que era. Sei. Mas fui um dos primeiros colocados no exame vestibular, né? A gente tinha um colégio de ponta incrível, né? Sim. Eu só queria conhecer o vestibular, entrei e acabei cursando psicologia na PUC. E quando eu estava terminando o quarto ano, bacharelado, licenciatura, eu ia continuar fazendo psicologia social, um curso que ia começar aquele ano em São Paulo. Isso era final de 71. Aí alguém vira para mim e fala assim: por que você não vai fazer um teste para Jesus Cristo Superstar? Você canta tão legal. Eu sou muito amigo do... não sei se você conheceu o Walter Pini.
0: Sim, conheci o Pini, claro.
1: Então, o Pini é um...
0: Cristiano Viana.
1: Exatamente. O Pini foi, estudou comigo no Científico. Ele é de lá também.
0: Ah, olha só.
1: E, então, nós éramos assim... fazia muita coisa junto. E ele tocava e eu cantava. Como eu tinha uma voz muito aguda... cantava todo o repertório da Maria Bethânia, e ele tocava no tom que ela cantava, e eu cantava. Fazíamos serenatas lá, né? Tem essa história também da juventude em Penápolis, que a gente fez muita serenata. Então, ele mais uma turminha, que era esse povo que me apresentou a Bossa Nova, que apresentou o Caymmi, Vinícius e Quarteto em Si no Zum Zum, que eu acho um dos discos antológicos da Bossa Nova, para mim sempre... Eu cito esse disco, eu acho ele fantástico.

0: E aí, bom, aí vim para fazer psicologia. Quando eu terminei, rolou essa história de vai fazer o teste, eu fui e pronto. Aí no, em janeiro de 72 eu estava fazendo teatro Jesus Cristo, e aí não voltei mais para a escola. Voltei só para pegar um certificado 40 anos depois, quando eu fui fazer pós-graduação em artes cênicas na São Judas, já nesse século, né? E aí, bom, comecei a fazer teatro e o Paulo Herculano que fazia a música, né? Ele e Samuel Kerr, eram
1: Sim, os dois
0: os
1: grandes.
0: dois que fizeram Jesus Cristo, né? Então foi o primeiro grande contato com eles. O primeiro trabalho que eu fiz foi esse. Em seguida, eu fiquei muito pouco tempo no Jesus Cristo, fiquei até maio para junho, saí, mas em julho teve um teste para viagem, um outro espetáculo, não sei se você chegou a conhecer isso.
1: Não, esse eu não vi.
0: Eu fiz, era um espetáculo no Ruth Escobar, o Paulo também fazendo a música. Foi quando eu conheci o Ney Matogrosso, que também fazia essa peça. E nós juntos, o Ney até conta essa história, a gente fazia teste para tudo quanto é peça, né? Então a gente foi fazer para essa peça que era A Menina que Viu o Brasil Nascer, que, aliás, estreou há 50 anos atrás, exato, que era para comemorar os 150 anos de independência, né? Que agora está comemorando os 200.
1: 200, né?
0: Quem fazia essa menina era Lucélia Santos, que era uma menina mesmo, tinha uns 14, 15 anos por aí. E ela entrava numa máquina do tempo que um professor maluco, que era o Ney que fazia, criava, e para ir parar lá nos tempos da independência. O Ney traz para essa peça dois amigos com quem ele já vinha fazendo um trabalho, que eram o João Ricardo e o Gerson Conrado. Trouxe eles para fazer a música. Ele tinha conhecido os dois através da Luli. A Luli que
1: Lully
0: apresentou o
1: Lucina.
0: Ney, isso, a Luli da Luli Lucina. A Luli que apresentou o Ney, eles já estavam fazendo isso. E como eles estavam fazendo a música, eu não fiz essa peça. Eu ensaiei um tempo, mas acabei não fazendo. E num dos ensaios, o João estava passando uma música. Eu falei, é isso que você quer? E sentei no piano que tinha lá. Naquela época, eles estavam levando a Capital Federal. Lá no SESC, aqui no SESC, né, do lado de casa aqui. E aí eu falo do lado de casa que eu estou na Maria Antônia, né?
1: Sei,
0: Continuo aqui, há 50 anos que eu estou aqui. E aí eu toquei no piano, falei, é isso que você quer? Pá, pá, pá. Aí, ah, ele pode fazer os teclados com a gente. Eu sou português. E aí foi aí que a gente começou a ensaiar juntos aqui no meu piano, aqui do lado. E é isso. E aí, pronto. É, mas foi uma história assim muito curta, né? Que eu fiquei com eles um ano só, até maio de 73. Eles estavam querendo ensaiar de final de semana e eu estava dirigindo uma peça de final de semana que era um grupo amador lá no Ipiranga.

0: Foi só por amor ou por um copo de pinga, de Iso Fischer e João Carlos Gilli, na interpretação de Tato Fischer, canção que abria o primeiríssimo show dos Secos e Molhados no Teatro Ruth Escobar, em 1972. Supertônica recebe Tato Fischer.
1: E como é que você começou a dirigir? Como é que você começou a dirigir? Você, participando dos espetáculos, você via como é que as coisas eram feitas e foi aprendendo?
2: Na verdade, é meio isso, mas como eu sou... Quem é uma amiga que fala assim, que eu sou metido, ela fala, eu também sou, ela fala. Porque se tudo que tem eu quero fazer. Eu já tinha feito teatro em Penápolis quando... Garoto, assim, né? Aquelas peças todas, A Bruxinha que era boa, Luft, o Fantasminha. E eu, lá eu já tinha dirigido duas peças, né? E uma delas era uma peça do Pedro Bloch, Os Inimigos Não Mandam Flores. Uhum. E eu atuava e dirigia, então era uma coisa assim que...
1: Mas isso você não aprendeu tudo... com ninguém, isso é tudo intuitivo.
2: É, tudo intuitivo, era uma coisa muito... Claro que depois eu fiz 500 cursos, né? Uhum. Eu primeira formação do Macunaíma em 75, quando a Miriam Muniz e o Silvio Zuber montaram o Macunaíma, eu fiz, fiquei lá acho que uns 2 anos com eles. E vários outros cursos.
1: Você tinha o senso da cena, você tinha o senso cênico.
2: Já, isso, exatamente. É, isso é uma coisa muito forte. Acho que sempre, desde moleque. Embora talvez eu não assumisse tanto, né? não percebesse que aquilo já existia, mas eu fazia. Era, acho que era mais uma coisa que eu fazia, né? Omitido. É. Que ia fazendo. Né? Imagina, eu fazia ginásio, colégio, tudo fazendo, tudo, estudando piano. Eu ia 2 vezes por semana para Lins de manhã. Ou de tarde, sei lá. Eu junto com a escola que todo mundo fazia, eu fazia também o piano. E aí achava jeito de fazer o teatro. Então, ia botando todas essas coisas, né? Mas continuo então, fazendo, né?
1: Aí você não foi fazer a peça porque você não foi tocar com eles porque você estava montando a peça de um grupo amador, né? Nesse momento, você já está em contato com o pessoal todo profissional de teatro. Você já está trabalhando profissionalmente. Você já está numa carreira profissional sua.
2: Sim.
1: Você já começa a ser conhecido pelas pessoas do meio, né? Pelo grande público, eu não sei, mas pelas pessoas do meio, você já começa a ser uma pessoa conhecida, né?
2: E eu assinava Carlos Fischer. E sempre as pessoas perguntavam, quem é Carlos Fischer? Alguém falava, é o Tato. Ah, tá. Aí eu passei a assinar Tato Fischer. Teve até, acho que um ano por aí, que eu assinei Carlos Tato Fischer, entre Tato, entre aquele igual Nat King Cole.
1: Entre aspas.
2: Entre aspas. Foi bem legal, assim. Continua sendo, né? Eu continuo fazendo até hoje isso, é uma coisa que eu adoro, assim.

0: Você é o meu caminho, diz o Fischer. Tato Fischer em voz e piano no álbum Valsa da Vida.
1: Quando eu comecei a cantar, porque embora tenha participado dos Secos Molhados antes do disco e feito outras coisas com música, por exemplo, depois desses trabalhos, o Paulo começou a me chamar para fazer várias, eu fiz várias peças com ele tocando, né? Quando ele descobriu que eu era pianista, porque ele não sabia até então, né? Ele sabia que eu cantava. E quando ele foi fazer Hoje é Dia de Rock, no momento que eu estava com Secos ainda, em 73, a gente estava ensaiando, o Paulo começou a ensaiar Hoje é Dia de Rock no Teatro 13 de Maio, onde hoje é o Piu Piu, Café Piu Piu, e aí os meninos que tocavam com ele, sempre o Willy Verdager, Marcelo Frias, aquela banda que tinha vindo da Argentina, né? Todos eles eram era um grupo que tocava com o Paulo direto. Eles faziam todo quanto é montagem. E aí eles estavam precisando de um pianista. Então eles falaram de mim, porque eu tinha tocado com eles. Paulo me chamou e aí pronto. Aí ele começou a me chamar para vários trabalhos. Vários. Fizemos aquele trabalho que a Esther Góes fez com o Borg, com o Renato Borg. O que mantém o homem vivo, era o nome da peça. Fiz com eles. Eu e o Cláudio Savietto tocamos. E alguns outros. E toda vez que o Paulo tinha um elenco, por exemplo, que tinha dificuldade para cantar qualquer coisa, ele mandava para mim alguém. Porque ele sabia que eu... Ele não tinha tempo para isso, né? Ele tem um elenco pronto e o cara tem que cantar. Foi aí que eu conheci várias outras pessoas também que vieram. A Mauri Alvarez... José, como é que era o sobrenome do Zé? Zé, um grande ator já falecido também, que fez o Frank V, Paulo mandou para mim também. Enfim, ia conhecendo algumas pessoas assim.

0: Profissão de Fé, de Tato Fischer. Tato com Tony Pelosi, no álbum Abracatato, título em produção. Supertônica.
1: Quando é que você começa a gravar? Seu primeiro trabalho gravado? Como autor?
2: Essa é uma outra história muito louca, né? Na verdade, eu fiz vários trabalhos, mas não vingaram. Mesmo tendo participado do Secos e Molhados, o meu primeiro show cantando foi em 79. Eu dava aula já, aliás, eu comecei a dar aula de canto há 50 anos também, porque quando eu fazia a viagem, os colegas falavam: "Ah, você canta tão legal, por que você não dá umas aulas pra gente?" E comecei a dar aula. Eu tinha um conhecimento tal, e aí fui, comecei a trabalhar, foi por aí. E em 79 eu falei: "Nossa, mas por que que eu dou aula, ensino, não canto, não faço um show?" Aí eu resolvi fazer um show. Foi aí que eu comecei a cantar, e isso foi em 79. Em 80 foi quando eu conheci a Cida Moreira. E eu fiz uma música para ela, chamava Louca. E aí
1: eu
2: ela.
1: Lembro dessa música.
2: É, isso, ela cantou, ela chegou a cantar e tudo. Eu fiz aquele projeto Adoniran Barbosa, isso já em 86. E quando eu fiz, teve um dia que ela participou. Ela foi lá para cantar essa música comigo. Pois bem, a Cida Moreira me levou para o estúdio do Chico Terpins para fazer lá um disco. Fiz, mas foi uma coisa muito conturbada, porque no meio daquela história toda, por algum motivo que eu não sei qual é, eles precisaram, não deu para continuar lá naquele estúdio. Foi, enfim, não rolou.
1: Não saiu nem fita cassete para os amigos?
2: Nem fita cassete para os amigos, nem para mim. Não sei.
1: Ah, naquela época eles regravavam, né? Eles,
2: pode ser, podem ter usado.
1: Oito canais, ou 16 canais, eles regravavam.
2: Eu devem ter usado para isso, muito
1: porque o Clara
2: provavelmente.
1: Crocodilo eles regravaram. Você acredita? Que a gente, quando fez o Clara, Tata, a gente alugou a fita. A fita era muito cara, era 16 canais. Então a gente alugava a fita.
2: É louco,
1: Aí,
2: né?
1: depois que fizemos a Master, né, naquela fitinha de meia polegada, aí a gente parou de alugar, porque não tinha dinheiro como alugar. Estava com o nosso estúdio, né? Depois o nosso estúdio apagou, cara.
2: Pois é, são essas coisas que a gente. Talvez um dia a gente entenda. Mas é assim. Então, esse foi o primeiro. Teve um segundo. Esse até virou fita cassete, né? Esse até virou fita cassete, que é um trabalho chamado. Isso foi em 91. Eu fiz um que se chama Cio do Mar, que eram 10 canções de amor. Eu fazia um sarau aqui na minha casa, toda segunda-feira. Isso eu fiz quase 2 anos seguidos. Foi a primeira vez que eu fiz sarau, comecei a fazer sarau. Foi isso em 91. E fiz essas canções, isso virou uma fita cassete, Cio do Mar. Aí, essa fita eu devo ter vendido umas 2.500 cópias nesse sarau. Na mesma época eu fiz um show maravilhoso, cara. Era um show solo, né? Eu e o piano. Mas era muito legal, muito legal, muito legal mesmo. Todo teatral, assim, era uma coisa que eu fui criando e ficou legal. Bom, depois disso, aí eu acho que a seguinte foi essa que eu acabei fazendo em 2000.

0: 2008, mas você vê, é muito louco, né? Eu só consegui fazer isso virar o CD que eu tenho, que é o Branca Bandeira, 10 anos depois, né? Eu fui entregar para a
1: Nossa.
0: mãe de uns garotinhos que cantaram comigo, e eu falei: como é que estão os garotinhos? Os garotinhos estão na universidade.

E tem um CD feito alguns anos antes pelo Iso Fischer, que se chama Valsa da Vida, as canções de Iso Fischer na voz de Tato Fischer, que tem vários participantes, como, são seis pessoas que participam, né? A Ana Clara Fischer, que é minha sobrinha, que é atriz também, o Iso, o meu primo, né, Luiz Fernando Fischer Dutra, que é o violinista, o Maurício Detoni, que é cantor também, compositor, e o Fábio Cardoso, que é pianista também. Então, essas seis pessoas fizeram. Foi um show que a gente fez em 2007, no Teatro Paiol, em Curitiba, e que, graças a Deus, o Iso teve o bom senso de gravá-lo, né?

0: Duas Rainhas, de Isu Fischer, na voz de Tato Fischer. O álbum Valsa da Vida. Supertônica, Tato Fischer.
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20: E a música para teatro? Você fez muita música para teatro.
21: Muita, e continuo muita fazendo.
20: Então, o que você destaca assim, do que você fez para teatro?
21: Cheguei a ganhar um prêmio APCA com o Vanderlei Martins, quando a gente fez o Foi Bom, Meu Bem, do Luiz Alberto de Abreu. Foi o primeiro grande sucesso dele no teatro, né? Depois daquilo, a gente fez muito. Ele fez muitas outras coisas, ele escreve muito, né? Uhum. E esse, para mim, é uma coisa que eu destaco, porque é uma música legal. Uhum. E tem algumas coisas assim, umas coisas positivas e umas coisas esquisitas. Por exemplo, essas músicas que a gente fez, muitas dessas músicas, as letras a gente que acabou fazendo, mesmo você pegando no texto, mas acaba transformando aquilo e fazendo a letra de uma música, né?
20: Sim.
21: E depois isso vai para o esbate, as pessoas que querem montar a peça vão lá, pegam o texto e fazem outra música em cima daquilo, mas você já não existe mais, né?
20: É.
21: mesmo a letra que está lá sendo sua, mas aquilo está registrado em nome do autor.
20: Em nome do autor, tá?
21: Entendi. Do autor do texto, né? Então acaba ficando assim. Tanto que numa das peças eu até falei, o cara falou, faz favor de registrar a música também como minha e tal.
20: É.
21: Porque é isso que acontece, né? É. Mas fiz várias. Ultimamente, faz já uns 5, 6 anos, 7 quase, eu venho trabalhando com as tias, Maria do Carmo Soares, Salete Fracaroli, Jô Rodrigues. e a Cibele Troiano, a gente tem feito um trabalho muito legal, que chama-se, é um grupo que se chama As Tias. São as quatro e eu no piano. Eu tenho feito, fizemos um primeiro, que era o Cabaré Literótico Musicado, que eram poemas eróticos de todas as épocas, né? E depois fizemos um chamado Quando Ismael Enlouqueceu, só com poemas românticos.
20: Alfonso de Guimarães, né?
21: É o Alfonso de Guimarães. Exato, né? Do Alfonso de Guimarães. Eu até usei uma música do Iso, que se chama, que é Ismalha, né? Que já foi musicada por um monte de gente. Eu uso no espetáculo.

0: Esmalha, de Iso Fischer, sobre texto de Alfonso de Guimarães. Tato Fischer em canção do espetáculo Quando Esmalha Enlouqueceu, do grupo As Tias. 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
1: E esse grupo está aí, a gente está preparando coisas e estou ligado a eles. E estou ligado também ao pessoal do Teatron, que é a companhia do Marcos Tadeus, que também é o produtor das Tias. A gente está fazendo agora uma peça que estreia dia 20 de outubro no Bibi Ferreira. Nós vamos fazer quintas e sextas no Teatro Bibi Ferreira. Também são aquelas temporadas muito curtas, né? Você estreia faz um mês, 12 espetáculos e tal, e para. Aquelas coisas muito loucas da nossa época.
2: É, incrível, né? Porque a gente, o nosso tempo era... Você fazia temporada de 3 meses, né?
1: 3 meses de terça a domingo, 2 no sábado, 2 domingo. Essa peça nós já fizemos em 2019 e início de 2020, um pouco antes da pandemia. Tá. Ela se chama Lisongaster no Borogodó. Lisongaster foi uma atriz, essa coisa da memória que a gente perde, né? A Lisongaster é nascida na Espanha, mas foi criada em Piracicaba. Criou, entre os anos 20 e os anos 50, ela criou uma companhia de teatro de revista que viajou o Brasil inteiro, numa época que você não tinha lei Rouanet nenhuma. E essa mulher foi com essa companhia enorme, tinha até um pianista, tanto que eu faço esse Ostronoff, que é o pianista da companhia dela. E foi com a família, um grupo mambembe, né? Tipo circense, né? O irmão, as irmãs, ia todo mundo junto, viajando, fazendo esse trabalho. Sim. E ela viveu até os anos 70. Ela foi casada com um cara chamado Viviane, que trabalhou na Rádio Nacional e ela viveu até os anos 70, mas entre 20 e 50 ela montou esse grupo. Lisongaster. No Borogodó, porque o Borogodó era aquela peça que tinha a música da Chiquinha Gonzaga, do início do século, né? Do século passado.
2: Tá certo.

0: Caminante, de Tato Fischer. Tato no álbum Branca Bandeira, de 2015. 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
1: Quando a gente conversou naquele seminário, isso é uma coisa que começou na pandemia, e eu pretendo que continue muito tempo. Toda terça-feira eu faço aquele seminário de composição do qual você participou.
2: Online.
1: Eu tenho chamado online. E isso tem sido uma coisa legal pelas histórias das pessoas, pelos compositores. Nós temos muita gente, né? Quando eu comecei a fazer isso, era quinzenal, passei a fazer semanal e me dei conta que daqui 20 anos, isso, se existir ainda esse programa, mesmo sendo feito por outros, vai ter compositores que nasceram hoje lá na frente, né? Eu sempre
2: cito... Com certeza.
1: Eu cito um caso que eu acho lindo, que é quando a Tetê Espíndola teve o segundo filho, né? Ela estava com barrigona e fez um chá de bebê e mandou uma foto linda com o filhinho, o Daniel, com a mão na barriga dela, assim. E eu fiz uma música para isso, né?
2: Tá.
1: E levei para ela de presente. E tá aí hoje o Danny Black, né, fazendo esse sucesso maravilhoso.
2: Nossa.
1: A vida é incrível, assim. Né? É, incrível.
2: É, incrível.

0: Passarinho do Amanhecer, de Tato Fischer, encerra o programa. 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
1: E eu quero agradecer muito estarmos aqui juntos em mais essa jornada.
2: A gente que agradece, Tato.
1: Sucesso e um beijão para você.
2: Para você também, querido.
1: Até já.
2: Grande abraço e muito obrigado.
1: Muito grato. Né? Valeu. Até já.
2: Até já.
1: Tchau.
2: Tchau.
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15: 22:59.
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18: Programa de estágio da Rádio Cultura Brasil. Nessa semana, a seleção é de Vitor Silva Costa e a apresentação é minha, Gustavo Bittencourt. Vamos começar essa programação com Flora Purim.

Ouvimos Los Hermanos, de Rodrigo Amarante e Marcelo Camelo, Retrato pra Yayá. Antes, Flora Purim cantou de Milton Nascimento e Tunai, Rádio Experiência. 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Kid Abelha.

Ouvimos Erasmo Carlos e Skank, de Erasmo e Roberto Carlos, A Banda dos Contentes. Antes, Kid Abelha, de Leone e Paula Toller, Garotos, Fernanda Takai.

Ouvimos Mombojó, de Felipe S. e Vicente Machado, Nem Parece. Antes, Fernanda Takai, dela e Marcelo Bonfá, De Um Jeito ou de Outro. Agora vamos para o intervalo. Eu volto em seguida.

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0: Ouvimos Cássia Eller, de Frejá, Guto Goff, Maurício Barros e Cazuza, Blues do Iniciante. Antes, Cazuza, Dele, Cartola e Lobão, Azul e Amarelo. 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Bala Desejo.
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Você ouviu Almério, de Valdir Santos, A Busca. Antes, Bala Desejo, de Lucas Nunes, Zé Ibarra, Júlia Mestre e Dora Morenbaum, Baile de Máscaras, Recarnaval. 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Elza Soares.

Ouvimos Teresa Cristina, de Paulinho da Viola, Coisas do Mundo, Minha Nega. Antes, Luiz Melodia, de Zé Kett e Hortêncio Rocha, Diz Que Fui Por Aí. Abrindo o bloco, ouvimos Elza Soares, de Martinho da Vila, Madalena do Jucu. Eu sou o Gustavo Bittencourt. Nessa semana, sou quem apresenta o programa de estágio da Rádio Cultura Brasil. Seleção musical, Vitor Silva Costa. Trabalhos técnicos, Antônio Silva. Supervisão, Eduardo Weber. Continue ouvindo a programação da Rádio Cultura Brasil.

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1: Olá, amigos. Um ouvinte pergunta por que os cantores de música popular têm um jeito mais suave de cantar, enquanto os cantores de ópera cantam daquele jeito empolado.

0: Caro ouvinte, a resposta é muito simples. Por causa de um aparelhinho chamado microfone. Com ele, os cantores de música popular podem cantar bem suavemente. A projeção do som fica por conta dos alto-falantes. Porém, antes dos microfones e alto-falantes existirem, os cantores tinham de dar um jeito de obter por conta própria um som mais forte que o das orquestras. No início, lá pelo comecinho do século XVII, era fácil, porque as orquestras eram pequenas. Mas à medida que elas foram aumentando de tamanho, os cantores tiveram de desenvolver uma técnica de canto que resultasse em maior potência. Há até quem diga que às vezes parece que o cantor de ópera grita. Nos momentos de maior força, o canto chega mesmo a se aproximar de algo que poderíamos chamar de um grito controlado. Agora, se o cantor for ruim, o que sai é um grito mesmo. Por outro lado, assistir a uma ópera na plateia e sentir no nosso próprio corpo a energia que sai da voz de um cantor quando ele supera com verdadeira arte a extraordinária potência de uma orquestra pode ser uma experiência inesquecível. É isso aí, um grande abraço e até o próximo programa.
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7: 23:59.
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1: Programa de estágio da Rádio Cultura Brasil. Nessa semana, a seleção é de Gustavo Bittencourt. A apresentação é minha, Marina Bertazzoni. Vamos começar essa programação com Milton Nascimento. E em seguida tem Lô Borges.

Abrimos com duas composições dos irmãos Lô e Márcio Borges. Com Lô Borges, Universo Paralelo, e com Milton Nascimento, para Lennon e McCartney, que tem composição também de Fernando Brandt. A seguir, vamos ouvir Elza Soares, e em seguida, Maria Bethânia.

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Ouvimos com Maria Bethânia, de Chico César, Onde Estará o Meu Amor? E antes com Elza Soares, composição de Chico Buarque, Meu Guri. 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Tulipa Ruiz.

0: Ouvimos com Vanessa da Mata, dela, Vermelho. E antes, com Tulipa Ruiz, dela e Gustavo Ruiz, Quando Eu Achar. Vamos a um rápido intervalo. Eu volto em seguida.
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0: Estamos de volta com a programação musical da Rádio Cultura Brasil. Seguimos com Tim Maia.
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ouvimos com o grupo Funk Como Le Gusta, Meu Guarda-Chuva, de Jorge Benjor, e antes, com Tim Maia, dele, Acenda o Farol. 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Léo Gandelman.

Ouvimos com Tereza Cristina, de Chico Saraiva e Clóvis Besnos, Os Olhos da Manhã. E antes, com Léo Gandelman, de Cartola, As Rosas Não Falam. 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Gonzaguinha.

Ouvimos com Dominguinhos, dele e Guadalupe, Fulô de Araçá. E antes com Gonzaguinha, dele Galope. Eu sou Marina Bertazzoni, nessa semana sou eu quem apresenta o programa de estágio da Rádio Cultura Brasil. Seleção musical: Gustavo Bittencourt. Trabalhos técnicos: Antônio Silva. Supervisão: Eduardo Weber. Continue ouvindo a programação da Rádio Cultura Brasil.

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15: Olá, ouvinte, seja bem-vindo. Começamos com As Galvão.

Ouvimos com Mas Galvão a composição do Mário Campanha, Me Dá um Beijo. E seguimos com Nestor e Nestorzinho.

0: Com Gilberto e Gilmar, ouvimos de Benedito Severo, José Homero e Rolando Adriano, Último Adeus. Antes, com Nestor e Nestorzinho, de Lourival dos Santos, e Dono da Noite, Último Beijo.
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0: Guaraci e Guaraciaba interpretaram de Paiolzinho Porto Paranaguá, antes com Dorinho, Iara e Pontelli, de Dorinho e Mococa, Porto do Adeus.
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0: Laure da Viola, de sua autoria, interpretou Viola, Rainha do Meu Destino. Antes, com Liu e Léo, Dinísio, ouvimos Rainha do Paraná.
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0: Com Canário e Passarinho, de José Ferreira e Passarinho, ouvimos Voz da Boemia. Vamos para um rápido intervalo, voltaremos em instantes.
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8: Já voltamos com o Belmonte e a Maraí.

0: Com Viola Quebrada, nós ouvimos de Lamartine Babo, Serra da Boa Esperança. Antes, com Belmonte e Amaraí, numa versão de Belmonte, Desde que Te Vi.
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0: Pereira, Chuva Grossa, com Jorge Luiz e Fernando, de Carlos César e José Fortuna, Chuva na Serra.
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0: com Celinho, dele e Elinho. Ouvimos Serenata em Mato Grosso. Antes com Eli Silva e Zé Goiano, deles e Sérgio, Chumbo Grosso.
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0: com o mestre Manelim, dele, Toque do Rio Abaixo, antes com Chico Rei e Paraná, de Rick, Filho do Mato. Música regional brasileira teve trabalhos técnicos do Toninho Silva e do Fabiano Souza. Eu sou Madeleine Alves. Até a próxima.
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1: Agora 7h25, muito bom dia para você que segue aqui na sintonia da Rádio Cultura Brasil. Nessa manhã de segunda-feira, hoje é dia 14 de setembro de 2026 e a gente começa mais uma edição do Música e Notícia. Eu sou a Laura Mayumi, na apresentação e na seleção musical. Eu conto com a redação da Sandra Vasconcelos e o apoio de produção da Giovana Chaves. Nós vamos juntas com você até 10 da manhã, com muita música brasileira e a atualização das principais notícias do dia, aqui em 77,9 FM, para você que já nos ouve no seu radinho moderno aí, aqui na capital. Também estamos ao vivo pela internet, em culturabrasil.com.br, nosso site. Tem também aplicativo Cultura Play para o seu celular. Lá você tem acesso a todos os canais aqui da Cultura. Você pode ouvir também a Cultura FM, de música clássica, a Cultura Brasil, assistir a TV Cultura, e também lá estão reunidos os podcasts produzidos pela Cultura. Vamos lá, vou abrir a programação musical de hoje com o som do Erasmo Carlos. Isso aqui foi uma indicação da nossa ouvinte, Fernanda Paradella. Composição do Thiago Oliveira, ela que tá amando uma glória, né, atualmente. E indicou essa, pediu Erasmo Carlos, Não Existe Saudade no Cosmos.

0: Essa foi uma música do Reginaldo Rossi, aqui na versão da Juliana Kell, Desterro. Antes teve Tiago Oliveira com. Não, música do Tiago Oliveira, Não Existe Saudade no Cosmos, na versão do Erasmo Carlos. Agora 7 horas e 35 minutos.
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0: São Paulo tem mais um dia marcado por frio e céu encoberto. As temperaturas devem oscilar entre 14 e 16 graus. Há previsão de chuvas fortes com risco de alagamentos em diversas regiões da cidade. O tempo instável desta manhã vai se estender durante toda a segunda-feira, com ênfase para o período da tarde. Logo mais a gente traz mais informações da previsão aí da semana que vem por aí. 7h36, a gente ouve agora Moreno Mais Dois com Deusa do Amor.

0: Moreno Mais Dois com Deusa do Amor, uma música de Adailton Poesia e Walter Farias. Agora, 7h41, vamos para um rápido intervalo. Já já tem mais música e notícia aqui na Cultura Brasil.
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0: 7h44, estamos de volta seguindo com música e notícia aqui na Rádio Cultura Brasil. Um bom dia para você que segue aqui na sintonia nessa manhã de segunda-feira, dia 14 de setembro. Vou voltar com essa música engraçadinha do Chico César, falando desses nossos difíceis tempos de likes. E essa é de 9 anos atrás já. A gente já tava assim.

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0: Zé Cabaleiro dele, Telegrama, antes teve Chico César dele, Like, várias formas de comunicação ao longo do tempo. Telegrama, Like. Agora 7h52, está na hora, 7h53, está na hora daquele encontro da Rádio Cultura FM, nossa irmã de música clássica, aqui com a Rádio Cultura Brasil, na participação do maestro João Maurício Galindo.
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2: Olá, amigos. Um ouvinte enviou esta mensagem. Maestro, no último domingo, assisti pela TV Cultura a Brasil Jazz Sinfônica com a cantora Vanessa Morena e os maestros Nelson Aires e Tiago Costa. Um espetáculo. Me chamou a atenção o piano sem o seu tampo. Por que estava assim? O seu som é mais audível com ou sem ele? Caro ouvinte, utilizar o piano de cauda sem a sua tampa é algo muito comum, em especial na música assim chamada de popular. A tampa do piano, na verdade, contribui para a propagação do som. Podemos dizer que ela é uma parte importante do instrumento. Temos diferentes maneiras de utilizá-la. Por exemplo, a tampa pode ficar totalmente fechada. E nesse caso, é evidente, o som fica mais abafado. Ela também pode ficar totalmente aberta, de modo que sua superfície funciona como uma parede refletora, direcionando o som para a plateia. Numa situação intermediária, a tampa pode ficar meio aberta, com uma projeção sonora média. E finalmente, há a possibilidade de se retirar toda a tampa. Nesse caso, a sonoridade se espalha pelo palco. É isso aí. Espero ter respondido. Um grande abraço e até o nosso próximo programa.
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0: Cássia Eller com Socorro, música de Arnaldo Antunes e Alice Ruiz. Agora 7h59, a gente faz mais um rápido intervalo. Já já tem mais música e notícia aqui na Cultura Brasil. Até já.
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7: 8:01, já estamos de volta, seguindo para a segunda hora do Música e Notícia de hoje. Vamos até às 10, aqui em 77,9 FM, para você que nos ouve pelo rádio na capital. Também estamos ao vivo pela internet, em culturabrasil.com.br. Tem também aplicativo Cultura Play para o seu celular ou tablet. E se você tem assistente de voz tipo Alexa, também é só pedir para ela tocar Rádio Cultura Brasil, que assim ela fará. Vamos lá, eu vou abrir a programação musical dessa hora com o Djavan, Correnteza. Eu andei lembrando dessa música porque ele fala uma coisa que tá acontecendo com a gente aqui em São Paulo, né? Choveu uma semana e tudo mais. Vamos lá.

0: Lenine, dele e Ivan Santos, essa foi Amor é Pra Quem Ama. Antes teve Djavan com Correnteza, de Tom Jobim e Luiz Bonfá. Agora 8:09.
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0: Após dias de novos capítulos da crise do Supremo Tribunal Federal, deve ser realizada amanhã a sessão extraordinária que pode decidir sobre a abertura de uma apuração contra o ministro Alexandre de Moraes. O magistrado teria recebido 52 mensagens de Daniel Vorcaro, algumas delas às vésperas da fuga do Brasil, depois da deflagração da Operação Compliance Zero, que decidiu sobre a prisão do ex-proprietário do Banco Master. Após a divulgação do conteúdo, o presidente da corte, Edson Fachin, retirou de Moraes a relatoria do inquérito das fake news. Nos bastidores, ministros discutem se os colegas Alexandre de Moraes e André Mendonça devem participar da sessão e não descartam a possibilidade de vista ou adiamento para analisar o caso de Moraes. As únicas confirmações até o momento incluem a transmissão pela TV Justiça e o acesso presencial restrito ao plenário. 8:11, a gente vai seguir com os Doces Bárbaros, agora com uma música do Gilberto Gil. A gente vai sobre agora uma dobradinha de músicas sobre um amor mais livre, assim, vamos dizer. O Seu Amor, começando com os Doces Bárbaros.

0: Raul Seixas, dele, Paulo Coelho e Marcelo Motta. Essa foi A Maçã e antes Doces Bárbaros com O Seu Amor, do Gilberto Gil. 8h19.
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0: A Polícia Civil prendeu ontem o suposto sócio oculto de uma das empresas responsáveis pela obra do prédio que desabou sobre uma casa e matou 6 pessoas no bairro da Penha, zona leste da capital paulista. Segundo os agentes, Ronaldo Vivacqua não aparece nos documentos das 2 empresas apontadas como responsáveis pela obra, porém, depoimentos de testemunhas e contratos antigos indicam que ele, como administrador e participante da obra em outras frentes, o que foi negado, indicam ele como administrador e participante da obra, o que foi negado pela defesa dele. Além de Ronaldo, tiveram a prisão decretada pela Polícia Civil Cristiano Vivacqua, filho dele, suposto autor do projeto e engenheiro responsável, e Isis Brandão, proprietária da New Home Construtora. Cristiano e Isis são considerados foragidos. Alvo de ação judicial da prefeitura, o prédio em construção desabou na madrugada do último sábado sobre uma casa habitada por 8 pessoas. As equipes concluíram as buscas emergenciais ontem com o resgate de 2 pessoas com vida e 6 óbitos, entre eles uma criança de 7 anos. 8h20, rápido intervalo, já já tem mais música e notícia por aqui.
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0: Criolo, Amaro Freitas e Dino Santiago, com participação das Clarianas, uma parceria deles três com Nave, Você Não Me Quis, 8h26.
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0: A partir de hoje, todas as catracas das estações das linhas 1 azul, 2 verde, 3 vermelha e 15 prata do metrô aceitam o pagamento da tarifa por aproximação com cartões de débito ou crédito. Serão aceitas as bandeiras Elo, Mastercard e Visa. Os passageiros têm acesso à opção de pagamento em algumas catracas específicas desde dezembro passado, como parte de um projeto piloto de modernização do metrô. Os equipamentos continuam aceitando bilhete único, TOP, QR Code e os demais meios já disponíveis. Outra mudança é que em 31 de outubro serão descontinuados os bilhetes magnéticos do tipo Edmondson, utilizados para acesso às estações desde o início da operação em 1974. Acho que aqueles compridinhos retangulares, né? 8h27, a gente segue agora com Dom L.

0: Emicida, parceria de composição dele com Nave, Cananeia, Iguape e Ilha Comprida. Antes teve Dom L e Rael com Primavera, composição do Dom L. Agora 8 horas e 36 minutos.
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0: O ministro do STF, Flávio Dino, levantou o sigilo das investigações sobre o suposto esquema de desvio de dinheiro público da cinebiografia Dark Horse sobre a vida do ex-presidente Jair Bolsonaro. Dino determinou a unificação das investigações, cerca de 5 ao todo, envolvendo emendas parlamentares e verbas da Prefeitura de São Paulo. O provável líder teria sido, segundo os autos, o deputado federal Mário Frias. Além dos desvios, o relator destaca indícios de lavagem de dinheiro, confusão patrimonial entre entidades e possíveis conexões com a facção criminosa PCC. Frias e Karina Gama, dona da produtora do longa, foram alvos da operação Make Up da PF na última quinta-feira. Há suspeita de mais de R$2 milhões em desvios de emendas do deputado ao filme Dark Horse. 8h37, agora tem Tássia Reis e Akira Presidente, Abaixo do Radar.
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0: Akira Presidente com Abaixo do Radar. Agora 8h40. Akira Presidente e Tássia Reis com Abaixo do Radar. Agora 8h41. A gente faz um rápido intervalo. Já já tem mais música e notícia. Até já.
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0: Curumim e céu com vestido de prata, música de Jorge Alfredo. 8h47.
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0: Nesse momento, os termômetros da cidade de São Paulo seguem marcando temperatura média de 14 graus, a mínima prevista para hoje. As máximas não devem passar dos 16. Hoje é o sexto dia seguido com alerta laranja de perigo para tempestades. As precipitações podem ser mais intensas em regiões como Sorocaba e Vale do Ribeira. A próxima madrugada e amanhã dessa terça-feira devem ser marcadas por chuva fraca e chuviscos. Durante a tarde, a previsão é de sol entre nuvens e chuva isolada rápida, porém com baixo potencial. As temperaturas oscilam entre mínima de 14 graus e máxima em torno dos 19, levemente mais alto que hoje. 8h48, a gente segue agora com Elza Soares.

0: Caetano Veloso com música do Jorge Benjor, Zumbi. Antes teve música do Russo Passapusso com Elza Soares, Virgínia Rodrigues e Baiana System, Libertação. Agora 8h57.
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0: As fortes chuvas que atingiram a região metropolitana de São Paulo nesta madrugada provocaram ocorrências em diferentes regiões da cidade. Em São Bernardo do Campo, um deslizamento de terra ocasionou o desabamento parcial de uma casa no bairro Ferrazópolis. Já em Jandira, na Grande São Paulo, ainda não foi localizada a segunda vítima arrastada pela enxurrada do último sábado, Valdiran Pires de Jesus. As buscas continuam. Entre a meia-noite e as 6 da madrugada dessa segunda, o Corpo de Bombeiros atendeu 4 chamados de queda de árvores e 2 de alagamentos, além do deslizamento de terra. 8h58, vamos para um rápido intervalo. Já já tem mais música e notícia.
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11: 9h01.
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0: 9h02, estamos de volta, seguindo para a terceira e última hora do programa de hoje. Vamos até às 10h. Com música e notícia aqui na Rádio Cultura Brasil. E eu volto com música, os Paralamas do Sucesso.

0: Sucesso com Aonde Quer Que Eu Vá, de Herbert Viana e Paulo Sérgio Vale. Agora 9:06, hora de Solano Ribeiro e a Nova Música do Brasil.
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0: Tire o Calundu, de Carlos Negreiros e DJ Nuts, com DJ Nuts e a Orquestra Afro-Brasileira, do álbum 80 Anos Remixes. 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

0: Los Hermanos com Último Romance, música do Rodrigo Amarante. Agora 9 horas e 14 minutos.
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0: A Agência Nacional de Aviação Civil, a ANAC, passa a punir com maior rigor os casos de indisciplina de passageiros no transporte aéreo a partir de hoje. Entre as ações consideradas gravíssimas estão violência física ou agressão contra membros da tripulação e danos a dispositivos de segurança ou equipamentos que prejudiquem a operação do avião. As punições nesses casos incluem multa de R$ 17.500 e a inclusão do passageiro em uma lista nacional que suspende o direito de voar por até 12 meses. A regra determina que as companhias aéreas bloqueiem a emissão de passagens e o embarque de passageiros suspensos, sob pena de pagamento de R$ 70 mil para a empresa em caso de descumprimento. As companhias de aviação e os administradores de aeroportos passam a ter a obrigação de comunicar à agência todos os registros de indisciplina nos terminais e aeronaves. 9h16, a gente ouve Lulina e Urso.

0: Lulina e Urso, composição deles, essa foi 0,001%. Agora, 9 e 18, vamos para um rápido intervalo. Já já tem mais música e notícia aqui na Cultura Brasil. Até já.
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0: Maurício Pereira, dele Edson Natali, essa foi uma vida standard. Agora 9 horas e 24 minutos.
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0: Dando uma olhada na situação do trânsito aqui na capital, a CET registra agora 538 quilômetros de congestionamento nessa manhã de segunda-feira. Marginal Tietê, sentido Cebolão, está com trânsito carregado do viaduto Domingos Frantiulli Neto até a ponte da Vila Maria. Já a Marginal Pinheiros tem trânsito carregado no sentido Santo Amaro, da saída da Castelo até a altura da Raia Olímpica da USP. No sentido da Castelo, a dificuldade está acentuada para os motoristas da Ponte do Socorro até as proximidades da Ponte do Morumbi. O rodízio de hoje é para placas com finais 1 e 2, das 7 às 10 da manhã e das 5 às 8 da noite. 5 da tarde às 8 da noite. 9h25, segunda-feira, vamos pegar leve e para isso o terno nos ajuda.

0: No.
1: Cibele e Devendra Banhart com London, London, música do Caetano Veloso. Antes teve o Terno pegando leve do Tim Bernardes. 9h34.
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1: O governo do Irã negou hoje o envolvimento no conflito travado pelo Houthis, grupo extremista do Iêmen, que é aliado do regime com as forças governamentais iemenitas e a Arábia Saudita. Segundo o Ministério das Relações Exteriores iraniano, o grupo é independente e o governo saudita solicitou o adiamento de uma reunião diplomática sobre a regulação do Estreito de Hormuz, importante rota mundial de petróleo. Os Houthis assumiram a autoria de um ataque à base aérea Rei Khalid, na cidade de Khamis Mushait, no sul da Arábia Saudita. Na última sexta-feira, os extremistas avançaram para a cidade portuária de Dubab e para a ilha de Perim, áreas que dão acesso ao Mar Vermelho pelo Estreito de Bab el-Mandeb. A Organização das Nações Unidas contabiliza 46 mil fugas de casas no Iêmen em meio

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1: Anelisa Assunção com Bom Criolo, música de Ataulfo Alves. Agora 9h38, um rápido intervalo, já já tem mais música e notícia aqui na Cultura Brasil.
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0: Ouvimos Secos e Molhados com Amor, música de João Ricardo e João Apolinário. Agora 9h43.
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0: Um drone militar da Rússia atingiu uma estação ferroviária na Ucrânia, a 2 quilômetros da fronteira com a Polônia, neste domingo. O ataque, sem registro de feridos até o momento, ocorreu minutos após a evacuação de um trem na estação de Arrodin. A ação aconteceu logo após a passagem de um outro trem com autoridades europeias pelo local, incluindo o ex-primeiro-ministro do Reino Unido, Boris Johnson. O governo da Ucrânia e a União Europeia afirmaram que o trem diplomático era o alvo e que o veículo só não foi atingido por causa de uma aceleração de segurança. O Ministério da Defesa da Rússia, por sua vez, disse que o ataque atingiu infraestruturas ferroviárias utilizadas para o transporte de cargas militares da Europa para a Ucrânia. Por outro lado, especialistas norte-americanos não encontraram evidências de envolvimento de chineses e nem acusaram Pequim de envolvimento direto na ofensiva. 9h44, a gente segue agora com Rincón Sapiência, Péricles e Marisol Moaba, Homem Gol.

0: Rincón Sapiência, Péricles e Marisol Moaba, música do Rincón e da Marisol, essa foi Homem Gol, agora 9h48. Não deixe de conferir o novo episódio do Poder em Pauta. Na edição desta semana, o videocast discute a escalada da crise no Supremo Tribunal Federal. Para analisar os novos desdobramentos, a apresentadora Amanda Valeri recebe Pedro Serrano, professor de Direito Constitucional da PUC São Paulo. Na avaliação dele, a movimentação na corte foi impulsionada pela disputa eleitoral desse ano. Opa, calma aí, que agora. Não é bem por aí. É Pedro que nós vamos ouvir agora. Cadê aqui a sonora? Vamos lá ouvir Pedro Serrano, professor da PUC-SP.
1: Eu não tenho dúvida que a eleição influenciou nisso, a disputa de poder influenciou. Isso é um problema que não é de agora. A realidade é que foi se criando um vício na classe política, não no STF. Em vez de resolverem seus conflitos no parlamento, entre parlamento e executivo, etc., resolver seus conflitos na política, por meios políticos, foram cada vez mais recorrendo ao STF como instância decisória e ao judiciário em geral, não só ao STF. Isso foi, queramos ou não, politizando o judiciário. E outros fatores também.
0: Entre esses e outros fatores, Pedro Serrano cita o excesso de exposição dos ministros também. Você encontra essa entrevista completa no perfil do Poder em Pauta no Spotify e no canal da Cultura FM no YouTube, que é o youtube.com/culturafm103. 10 para as 10, agora sim. Agora sim, Titãs pode chegar com Sonífera Ilha.

0: Essa foi Sintonia com o Moraes Moreira, parceria dele com Fred Góes e Zeca Barreto. Antes teve Titãs com Sonífera Ilha, de Branco Melo, Marcelo Fromer, Bar Mac, Ciro Pessoa e Tony Bellotto. Agora 9h57. E é isso aí, o Música e Notícia de hoje fica por aqui. Muito obrigada pela sua companhia nessa manhã de segunda-feira. Eu sou a Laura Mayumi, na apresentação e na seleção musical. A redação é da Sandra Vasconcelos e o apoio de produção da Giovana Chaves. Nós estamos de volta amanhã cedinho, 7 da manhã. Na verdade, 7h25 ainda, né? Horário político. 7h25, mais um Música e Notícia aqui na Cultura Brasil. E você segue agora na companhia da Fabiana Ferraz com o Galeria de hoje. Um beijo, boa segunda, boa semana pra gente e até amanhã.
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13: 10 horas, 1 minuto.
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16: 10 horas, 1 minuto, boa segunda-feira para você, seja muito bem-vinda, seja muito bem-vindo, começando mais uma semana musical aqui no Galeria, hoje dia 14 de setembro de 2026, sempre essa mistura boa, todos os dias por aqui, de segunda a sexta-feira até a 1 da tarde, a música do presente com a música do passado, eu dou uma geral na agenda cultural da cidade e nos principais lançamentos da cena musical. E a convidada desta semana será Amanda Magalhães no Galeria, hein? Eu vou abrir com o clássico Wave, João Gilberto.

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0: A gente ouviu Manhana, com Meditação, de Tom Jobim e Newton Mendonça. E antes eu toquei o João Gilberto, abrindo galeria hoje, Wave, de Tom Jobim. São 10 horas 10 minutos.
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0: A segunda mostra de Piano e Suas Criaturas continua na Casa de Francisca. Nesta semana, o convidado é o pianista, compositor e também produtor musical, Benjamin Taubkin, para uma apresentação às 9h30 da noite, com a presença de Tieco Donker Duivis, no violoncelo. Ingressos no site da Casa de Francisca. A exposição Delírio Tropical, Recanto, segue em cartaz no Sesc Pinheiros. A mostra apresenta um panorama sobre a produção visual brasileira contemporânea a partir de 280 trabalhos de 130 artistas das 5 regiões do país. A entrada é gratuita. No espaço O Andar, acontece hoje, às 8 da noite, mais uma performance do projeto Segundas de Solo. Neste mês, o monólogo escolhido é Para Além da Fresta, que revisita a cena após o massacre de estudantes em Pequim, em 1989, quando um jovem se colocou à frente de tanques de guerra para impedir seu avanço. Os ingressos estão disponíveis na plataforma Simpla. Agora tem Lulu Gilberto com Tom Veloso, a gente ouve A Varandada.
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0: Essa foi Bebel Gilberto, a gente relembrou tanto tempo dela e Suba, e toquei também Lulu Gilberto, irmã de Bebel, junto com Tom Veloso, do trabalho Lulu Gilberto, que ela lançou este ano, o primeiro de sua trajetória. Ela é a filha caçula do João Gilberto. A gente ouviu Avarandado, um clássico de Caetano Veloso. 10h18, eu vou para o intervalo e já volto com o Galeria.
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15: Agora são 10h21. Neste final de semana viralizou um momento muito bonito nas redes do Rock in Rio. O momento em que Céu e Marina Sena sobem juntas ao palco no show Marina Sena Convida Céu. As duas cantaram juntas Malemolência. Vamos ouvir.

0: A gente ouviu a Marina Sena com Ouro de Tolo dela. E antes eu toquei a Malemolência com a Cel, da Cel e do Alec Raiá. Neste final de semana viralizou esse encontro bonito de Marina Sena com a Cel no palco do Rock in Rio, as duas cantando exatamente Malemolência. Agora são 10 horas 29 minutos.
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0: A gente segue com Ítalo França, Janeiro.
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0: Tereza Cristina e o clássico Foi um Rio que Passou em Minha Vida, de Paulinho da Viola. E antes eu toquei Ítalo França com a Tori. Ouvimos Janeiro, de Ítalo França. São 10h34, eu vou para o intervalo e já retorno com o Galeria.
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1: Agora são 10h37. Eu sigo com Amanda Magalhães, que estará comigo nesta semana ao vivo aqui no Galeria. Ela lançou o álbum Era Uma Vez Uma Manhã. A gente ouve Ciborgue do Sertão.
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0: Clara Nunes e o clássico Feira de Mangaio, com o Dicivuca e Glorinha Gadelha. Toquei antes Amanda Magalhães, Ciborgue do Sertão, composição dela. Amanda estará comigo no dia 17, na quinta-feira, aqui no Galeria, para falar sobre o lançamento de Era Uma Vez ou Amanhã. Agora são 10 horas 46 minutos. A arte da palhaçaria feminina é o foco da 7ª edição da Palhaçada Geral, evento que começa hoje no espaço Parlapatões e no Parque Augusta. A programação deste ano promove o encontro de várias gerações de artistas em esquetes, espetáculos, cabarés, atuações solo, além de números tradicionais e inovações dramatúrgicas. Mais de 40 atrações podem ser vistas gratuitamente até 27 de setembro. A Palhaçada Geral reúne artistas nacionais e internacionais, como nos conta Hugo Possolo, diretor e ator do grupo Parlapatões e um dos curadores do evento. Vamos ouvir.
1: Olá, ouvintes da Rádio Cultura, aqui é Hugo Possolo, dos Parlapatões. Quero convidar vocês para acompanharem a programação da 7ª Palhaçada Geral, que acontece no Espaço Parlapatões e no Parque Augusta. É uma grande festa, um encontro da palhaçaria brasileira e internacional. Esse ano, a programação está muito voltada para a palhaçaria feminina. A gente tem convidadas de fora, como vem de Viena, a Ana Delirium, a gente vem da Espanha com La Churri, que se apresenta no Parque Augusta, uma palhaça que trata muito sobre a questão do empoderamento feminino do ponto de vista da comicidade. A gente tem também a Macu, uma palhaça argentina incrível, já teve muitas vezes no Brasil, sensacional também com apresentação de rua. E este ano a gente faz uma homenagem especial a diversas palhaças brasileiras. A grande homenageada é a palhaça Rubra, muito conhecida para quem acompanha espetáculos dela, desde o Jogando no Quintal, e ela também com a música, com as suas apresentações na TV Cultura. Então, realmente, ela merece todas as homenagens. E junto com ela, um monte de palhaças brasileiras muito importantes, como a palhaça Mafalda Mafalda, que é a Andréa Macera, uma militante da palhaçaria feminina. Nós temos também a Cida Almeida, que formou gerações de palhaços e segue aí trabalhando incrivelmente, lindamente, e uma série de artistas incríveis. E temos também encontro de gerações. A gente fez aí uma convocatória chamando artistas novos, com experiências novas de cena, que se reúnem com artistas que já têm uma trajetória consagrada. Nós temos a Trupe Lona Preta, o La Mínima, Esparramos, Parlapatões, enfim, será uma grande festa. Venham, que vocês vão dar boas gargalhadas e poder fazer boas reflexões.
0: O Festival Palhaçada Geral é realizado pelo Grupo Parlapatões e pelo Nada de Novo Produções Artísticas. Conta com o apoio do Programa de Ação Cultural da Secretaria da Cultura, Economia e Indústria Criativas do Estado de São Paulo. A programação começa hoje e vai até o dia 27 no Espaço Parlapatões, na Praça Franklin Roosevelt, 158, e no Parque Augusta, que ficam bem próximos, na Rua Augusta, 344. Agora tem Chico César. O amor é um ato revolucionário.

0: A gente ouviu Chico César, O Amor é um Ato Revolucionário, ele junto com Luiz Carlini na guitarra, composição de Chico César. Eu vou para o intervalo e já retorno com o Galeria.
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0: O vice-procurador-geral da República, Hindenburgo Chateaubriand, se manifestou hoje a favor da retirada de sigilo de dados de pagamentos do Banco Master, detalhados em relatório do Conselho de Controle de Atividades Financeiras. A medida foi solicitada ontem pelo ministro do Supremo Tribunal Federal, Alexandre de Moraes, ao presidente da Corte, Edson Fachin. No ofício, Moraes menciona que o ministro André Mendonça, relator do caso Master, não tornou pública uma parte da investigação com elementos essenciais para o julgamento e pediu que as informações sejam disponibilizadas a todos os ministros do STF. Em março, a Polícia Federal já havia solicitado a Mendonça que fornecesse informações sigilosas com o objetivo de detalhar o sistema de pagamentos do Master e de fundos ligados ao banco. O pedido ainda não foi analisado pelo relator. O Irã negou hoje qualquer envolvimento no conflito travado pelos Houthis, grupo extremista do Iêmen, com as forças governamentais iemenitas e a Arábia Saudita. Em declaração à imprensa, o porta-voz do Ministério das Relações Exteriores iraniano afirmou que a organização é independente e toma decisões em função dos próprios interesses. Os Houthis, que controlam as áreas mais populosas do Iêmen e grande parte do norte do país, vêm atacando a Arábia Saudita desde que declararam um bloqueio naval contra a cidade de Riad, em julho, com ataques direcionados a navios sauditas no Mar Vermelho. Mais informações e outras notícias em uma hora.

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10: 11h01.
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14: Agora 11h01, um bom dia para você. Começamos a nossa semana musical aqui no Galeria. Eu já sigo com a segunda hora do programa e vou abrir essa hora com Roberto Carlos, Se Você Pensa.

Marcelo Genesi, a gente ouviu D'Artier, dele e Helder Lopes. E antes eu toquei Roberto Carlos, a gente relembrou Se Você Pensa, de Erasmo e Roberto. Agora são 11 horas, 8 minutos, eu sigo com Tulipa Ruiz, Dois Cafés.

0: Rita Lee, a gente relembrou João Ninguém, dela e Roberto de Carvalho. Toquei antes Tulipa Ruiz com Lulu Santos, de Tulipa e Gustavo. Ouvimos Dois Cafés, Gustavo Ruiz. São 11h16, vou para o intervalo e já volto com o Galeria.
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0: Sigo com Erasmo Carlos, Cachaça Mecânica.

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1: Zé Miguel Wisnik e Luiz Tatir, com essa releitura de Construção de Chico Buarque. E antes de Erasmo Carlos, relembramos Cachaça Mecânica, dele e Roberto Carlos. 11h26.
2: Show!
1: O cantor e compositor Pedro Emílio se apresenta nesta quarta, no Bona Casa de Música. O repertório mistura faixas do seu primeiro trabalho, como Saliva e Amor Inteiro, com sucessos do novo disco Vende-se Lembrança. E além disso, Pedro Emílio revisita músicas que marcaram sua trajetória. O show é às 21h e os ingressos estão disponíveis na bilheteria física do Bona e também na plataforma Eventim. Michelle Abu sobe amanhã ao palco do Blue Note, no repertório canções do novo disco da artista intitulado Qual é o Tambor. O show conta com a participação da Cato. O evento acontece às 20h e os ingressos estão disponíveis na bilheteria física do Blue Note e também na plataforma Eventim. Agora eu sigo com Maurício Pereira, do novo trabalho Dia da Girafa. Vamos ouvir As Nuvens, Nuvens, Nuvens.

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0: Pedro Altério, a gente ouviu A Idade do Céu, de Jorge Drexler e Paulinho Mosca. E antes, As Nuvens, Nuvens, Nuvens, de Maurício Pereira, composição dele do álbum novo O Dia da Girafa. 11h33, eu vou para o intervalo e já volto com a Galeria.
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4: Agora, 11h35, eu sigo com... A gente relembra, né, o trio As Baías e a Cozinha Mineira, uma canção para você.

A gente ouviu Leone com Incapacidade de Amar, uma parceria dele e do Cazuza. O Cazuza nunca gravou essa música, o Leone gravou a época do Heróis da Resistência. E antes eu toquei também Michael Sullivan com Coisa à Toa, ele junto com Alice Caymmi. E toquei, a gente relembrou as Baías e a Cozinha Mineira. Ouvimos Uma Canção para Você, música de Açucena. Agora, 11h48. E começa nesta quinta-feira a série de apresentações de Alvorada e Gisele, ato 2, no Teatro São Pedro. O programa, realizado em parceria com a São Paulo Companhia de Dança, propõe um encontro entre a obra contemporânea de Yoshi Suzuki, Alvorada, e uma remontagem de Lars von Kauenberg e um dos clássicos do balé romântico, o ato 2 de Gisele. A abertura será com Maria Tudor, de Antônio Carlos Gomes. O espetáculo contará com a orquestra do Teatro São Pedro, além de integrantes da Banda Jovem do Estado, sob a regência do maestro Cláudio Cruz. As apresentações são entre quinta e sábado, às 20h, e também no domingo, às 17h. O ensaio aberto acontece nesta quarta-feira, às 19h, com entrada gratuita. E os ingressos poderão ser retirados a partir de 24 horas antes da performance. E para os demais dias, podem ser comprados no site do Teatro São Pedro. Agora tem Cazuza. A gente vai com Quase um Segundo.

0: Agora sim, Maria Bethânia, a gente ouviu esse cara de Caetano. E antes, Cazuza, quase um segundo, de Herbert Viana. Eu vou para o intervalo e retorno só depois da propaganda eleitoral gratuita. Rapidinho.
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0: A Polícia Federal entregou aos ministros Cristiano Zanin e Gilmar Mendes do Supremo Tribunal Federal o conteúdo integral do celular do ex-banqueiro Daniel Vorcaro. Zanin havia determinado que os dados fossem enviados até a noite deste domingo, pedido reforçado por Gilmar Mendes. A decisão ocorre em meio à crise no STF envolvendo as investigações sobre o Banco Master. O plenário deve analisar amanhã um relatório da Polícia Federal que aponta Alexandre de Moraes como interlocutor de Vorcaro. Há possibilidade de abertura de uma investigação contra Moraes ou anulação do caso. 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
10: 11h59.
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1: Agora, 12:25, de volta com Galeria. Eu sigo com o Rincon Sapiência, que esteve comigo na última sexta-feira para falar sobre o lançamento de Um Corpo Preto. A gente vai ouvir Homem Gol deste álbum.

Jorge Benjor, a gente ouviu Ponta de Lança Africano e antes Homem Gol com Rincon Sapiência, Péricles e Marisol Moabá. Música de Rincon e Marisol Moabá. Agora, 12:33, sigo com Ítalo França, a gente ouve Nina do Avon.

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0: Esse foi o Iantó, Comportamento Geral, de Gonzaguinha. E antes eu toquei o Ítalo França com Nina do Avon, de Ítalo França. Agora, meio-dia e 40. Eu vou para o intervalo e já volto com o Galeria, rapidinho.
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1: Agora, meio-dia 43, eu sigo com Júlia Vargas e Zélia Duncan num feat. A gente vai ouvir Maluca, música de Luiz Capucho.

Mariana Volker, dela e Carol Matias, a gente ouviu Desassossego. E antes, Júlia Vargas com Zélia Duncan, de Luiz Capucho, Maluca. Vamos com a Anitta.

0: A gente ouviu a Alessandra Leão com a Liniker, Tatuzinho, uma parceria da Alessandra com o Kiko Dinucci, e antes Anitta com Desgraça, encerrando essa edição de segunda-feira, 14 de setembro, do Galeria. Eu agradeço a sua companhia, a sua sintonia. Amanhã eu estou de volta às 10 da manhã e daqui a pouquinho vem aí a Teca Lima no comando da programação da Rádio Cultura Brasil. O Galeria conta com o apoio de produção da Marina Bertazzoni, da Giovana Chaves e do Tomás Farias. Um beijo, até!
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Esse foi o Rodrigo Maranhão, o samba de sua autoria, um samba vagabundo. Antes, com Marisa Monte, a gente ouviu Feliz, Alegre e Forte, que é de Marisa, Raquel Luz e Pretinho da Serrinha. E abrindo o bloco e a seleção, Malu Magalhães, dela mesma, América Latina. Agora, Stacey Kent canta Tom Jobim.

0: Com Lulu Gilberto e Tom Veloso, de Caetano Veloso, Avarandado, e antes com a Stacey Kent, ouvimos de Tom Jobim e Ginny Lees, Dreamer, ou Vivo Sonhando.
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Ouvimos com Arnaldo Antunes, Edgar Escandurra e Tumani de Abaté, de Arnaldo e Edgar, Coração de Mãe. E antes, Caetano Veloso, em gravação ao vivo dele mesmo, Mãe. Vamos agora para um intervalo, daqui a pouco voltamos.

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2: Já estamos de volta com Música Brasileira aqui na Cultura Brasil e vamos ouvir Martins.

0: E aí tivemos Milton Nascimento, muito bem acompanhado por Herbie Hancock, Pat Metheny e Ron Carter, em Vera Cruz, que é música de Milton e Márcio Borges. Antes com Vanessa Moreno, acompanhada por Salomão Soares ao piano, Sapato Velho, de Cláudio Nut, Paulinho Tapajós e Mu Carvalho. E abrindo o bloco Martins, dele mesmo, Por Dentro. E agora a gente ouve na Cultura Brasil, JP e Bruna Black.
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Vanessa da Mata, dela mesma, Viagem, e antes com JP e Bruna Black, ouvimos de Morgana e Jordan Villas, Bem Te Vi. Para fechar, Gilberto Gil.

Gilberto Gil, uma faixa do álbum Caia na Gandaia, dele mesmo, Table Tennis Table, fechando a seleção, que volta amanhã nesse mesmo horário. Muito obrigada pela sua audiência, um beijo e até lá.

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2:01, 16 graus em São Paulo, tarde fria, chuvosa, cinzenta de segunda-feira, hoje dia 14 de setembro de 2026. Olá, muito boa tarde para você, ligado aqui na nossa Rádio Cultura Brasil, ótima segunda-feira, excelente semana pela frente, com chuva e frio é um pouco mais difícil, mas a gente engata primeiro e vai. Bem-vindos aqui, começando o nosso Estúdio 77 ao vivo, em FM 77,9, estamos também no aplicativo Cultura Play e pela internet no site culturabrasil.com.br. Eu sou o Alexandre Ingrevalo e por aqui no Estúdio 77, de segunda a sexta-feira, das 2 até as 5 da tarde, você acompanha boa música brasileira, quadros especiais, informação, dicas culturais e também as participações dos nossos ouvintes. Você entra em contato com a gente lá pelo WhatsApp da Rádio Cultura, que é o 11 São Paulo 973737229. Por lá, você manda a sua mensagem dizendo o nome da música, com qual intérprete você quer ouvir. Eu atendo o seu pedido musical hoje até às 3 da tarde. Participe, 11 São Paulo 973737229. Fique com a gente. E eu vou abrir, vou começar o Estúdio 77 desta segunda-feira nublada, cinzenta e chuvosa aqui em São Paulo com uma música de Rita Lee que tem tudo a ver com esse clima.

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Banda Blitz aqui no Estúdio 77 pela Rádio Cultura Brasil. Eu trouxe Você Não Soube Me Amar, música de Evandro Mesquita, Ricardo Barreto, Guto e Zeca Mendigo. Antes o Lobão, dele Arnaldo Brandão e Tavinho Paes, Rádio Blá. E abriu o programa de hoje com Rita Lee em Vítima, parceria da Rita com o Roberto de Carvalho. 2:15 da tarde agora. Hoje aqui no Estúdio 77 teremos uma entrevista ao vivo com o pianista e compositor Fábio Caramuru, que completa hoje 70 anos de idade, está quase completando também 50 anos de carreira profissional. Fábio Caramuru, que é pianista de música clássica, pianista de música popular, fez recentemente aqui na Rádio Cultura, né? Recentemente nem tanto, porque o tempo passa muito rápido, né? Há cerca de 5 anos, não é tão recentemente assim, mas fez aqui na Rádio Cultura uma série sobre Tom Jobim. Ele tem influências do Maestro Soberano no seu trabalho, vai estar com a gente hoje aqui no Estúdio 77 para falar sobre os 70 anos de idade e sobre a sua trajetória. Hoje também teremos Teletema, e já que estamos aqui com boas influências de Tom Jobim, eu preparei um teletema com composições de Tom Jobim interpretadas por outros artistas que embalaram trilhas sonoras na televisão brasileira. Entre outros destaques, já já teremos também a nossa seleção do ouvinte. Eu ia falar setlist, também setlist, mas é na sexta, você participa a partir de hoje. Mas hoje temos seleção do ouvinte, você pede a música que quer ouvir lá pelo nosso WhatsApp, que é o 11 São Paulo 9 7373-7229. Já já vou começar aqui a seleção do ouvinte. Antes, vamos ouvir o nosso convidado dessa edição, Fábio Caramuru, ao piano, aqui muito bem acompanhado por orquestra.

Ouvimos Fábio Caramuru ao piano e a Orquestra Amazonas Filarmônica, regida por Marcelo de Jesus, composição do próprio Fábio Caramuru, The Wing Suite Opus 16, número 4, Arpia. Fábio Caramuru, que estará com a gente hoje aqui ao vivo no Estúdio 77, ele que completa 70 anos de idade, hoje mesmo, 14 de setembro. 2h19, vou seguir para a seleção do ouvinte, vou trazer aqui as duas primeiras participações nessa tarde, vou atender a Lídia Lopes e depois o Douglas Gomes.

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0: Bloco musical escolhido pelos nossos ouvintes aqui. Essas primeiras participações que chegam pelo nosso WhatsApp da Rádio Cultura em 11 São Paulo 973737229. Essa quem pediu foi o Douglas Gomes, Ana Frango Elétrico, dela, Mulher Homem Bicho. E antes do Douglas eu atendi a Lídia Lopes, Zé Ramalho dele, Admirável Gado Novo. 14h30 agora, vou fazer uma pausinha para o intervalo. Voltamos daqui a pouco com mais Seleção do Ouvinte aqui no 77. Até já.
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0: 2h35 da tarde, a gente está de volta com informação aqui para você no Estúdio 77. A partir de hoje, segunda-feira, todas as catracas das estações das linhas 1 azul, 2 verde, 3 vermelho e 15 prata do metrô aceitam pagamento da tarifa por aproximação com cartões de débito ou de crédito. Serão aceitas as bandeiras Elo, Mastercard e Visa. Os passageiros têm acesso à opção de pagamento em algumas catracas específicas, isso desde dezembro passado, como parte de um projeto piloto de modernização do metrô. Os equipamentos continuam aceitando bilhete único, TOP, QR Code e os demais meios já disponíveis. Outra mudança é que no dia 31 de outubro serão descontinuados. A gente trouxe essa informação, vale relembrar aqui, né? Reforçar. Outra mudança é que em 31 de outubro serão descontinuados os bilhetes magnéticos do tipo Edmondson, utilizados para acesso às estações do metrô desde o início da operação, em 1974. Música. 2h36, chove em São Paulo e assim vai continuar hoje, né? Dia chuvoso e frio, cinzento, 16 graus, a temperatura deve continuar essa aqui ao longo do dia. E o CGE, que é o Centro de Gerenciamento de Emergências Climáticas aqui da cidade de São Paulo, conta que aos poucos as instabilidades devem se afastar para outros estados do Sudeste. No entanto, os ventos que sopram do mar mantêm o ingresso de ar frio e úmido e, consequentemente, a formação de muitas nuvens entre o litoral de São Paulo e a Grande São Paulo. Amanhã, terça-feira, o dia seguirá com muitas nuvens, garoa na madrugada, à noite e possibilidade de chuva fraca e isolada à tarde. Amanhã, terça, termômetros oscilando entre mínima de 13 e a máxima não deve passar dos 18 graus. 2h37 da tarde, eu volto aqui para a seleção do ouvinte. Vou atender agora a Neuza Ramos e depois as participações do Anselmo Duarte e do Adriano Santos. Vamos lá.

Mais um bloco musical escolhido pelos nossos ouvintes que participam com a gente aqui do Estúdio 77 da Seleção do Ouvinte, participações que chegam pelo nosso WhatsApp. Ouvimos aqui o pedido do nosso ouvinte Adriano Santos, Lucas Santana, de Herbert e Viana, mensagem de amor. Antes do Adriano, eu atendi o Anselmo Duarte, Lucinha Lins, Gilson Peranzetta, o piano, Mar de Espanha, música de Sueli Costa e Capinã, e abri aqui esse bloco da Seleção do Ouvinte com a participação da Neuza Ramos, Elis Regina, de João Bosco e Aldir Blanc, Dois Pra Lá, Dois Pra Cá. 2h50 da tarde agora. Olha, você já pode conhecer o novo

0: Episódio do videocast Poder em Pauta, que na edição desta semana discute a escalada da crise no Supremo Tribunal Federal. Para analisar esses novos desdobramentos, a jornalista Amanda Valeri recebe Pedro Serrano, ele é professor de Direito Constitucional da PUC São Paulo. Na avaliação dele, a movimentação na corte foi impulsionada pela disputa eleitoral deste ano. Vamos ouvir um trecho.
1: Eu não tenho dúvida que a eleição influenciou nisso, a disputa de poder influenciou. Isso é um problema que não é de agora. A realidade é que foi se criando um vício na classe política, não no STF. Em vez de resolverem seus conflitos no parlamento, entre parlamento e executivo, etc., resolver seus conflitos na política, por meios políticos, foram cada vez mais recorrendo ao STF como instância decisória e ao judiciário em geral, não só ao STF. Isso foi, queramos ou não, politizando o judiciário. E outros fatores também.
0: Oi, Pedro Serrano cita ainda no Poder em Pauta o excesso de exposição dos ministros do Supremo Tribunal Federal. Você encontra a entrevista completa no perfil do Poder em Pauta lá no Spotify e também no canal da Cultura FM no YouTube. Poder em Pauta, o videocast de política apresentado pela jornalista Amanda Valeri, videocast aqui da Rádio Cultura, que vai ao ar com edições inéditas todas as sextas-feiras nos finais de tarde. E olha, a ANAC, que é a Agência Nacional de Aviação Civil, passa a punir com mais rigor os casos de indisciplina de passageiros no transporte aéreo a partir de hoje. Entre as ações consideradas gravíssimas estão violência física ou agressão contra membros da tripulação e danos a dispositivos de segurança ou equipamentos que prejudiquem a operação do avião. As punições nesses casos incluem multa de R$ 17.500 e a inclusão do passageiro em uma lista nacional que suspende o direito dele de voar por até um ano, 12 meses. A regra determina que as companhias aéreas bloqueiem a emissão de passagens e o embarque de passageiros suspensos sob pena de pagamento de R$ 70.000 para a empresa em caso de descumprimento. As companhias de aviação e os administradores de aeroportos passam a ter a obrigação de comunicar à agência, né, a ANAC, Agência Nacional de Aviação Civil, todos os registros de indisciplina nos terminais e nas viagens. 2h53, vou aqui para as duas últimas participações na seleção do ouvinte de hoje. Vou atender o Valmir e também o André Galdino. Elis Regina está de volta aqui na seleção do ouvinte.

0: Capital Inicial em Música Urbana, música de Flávio Lemos, Felemos, Renato Russo e André Pretórios. Essa quem pediu foi o nosso ouvinte André Galdino. E antes eu atendi o Valmir, Elis Regina de Milton Nascimento. Milton, aqui é o violão também nessa gravação de Morro Velho. Belíssima gravação da Elis e do Milton. Fechando, a seleção do ouvinte de hoje está de volta amanhã no Estúdio 77. Você participa sempre a partir das 14h pelo nosso WhatsApp, que é o 11 São Paulo 973737229. Muito obrigado a todos pela participação aqui com a gente. Mas o Estúdio 77 continua. Hoje vamos receber ao vivo aqui no estúdio o pianista, compositor Fábio Caramuru. Ele que está completando 70 anos de idade. Hoje mesmo, 14 de setembro. Hoje teremos também Teletema, Jobim por outros intérpretes. E muito mais até às 5 da tarde. Fique com a gente aqui no Estúdio 77. Vamos atualizar agora as notícias dessa última hora. O ministro do Supremo Tribunal Federal, Flávio Dino, afirmou em decisão divulgada hoje que o deputado Cezinha Madureira utilizava a ascendência da função parlamentar para passar a percepção de influência sobre ministros de tribunais superiores. A manifestação fundamentou a autorização de mandados de busca e apreensão cumpridos pela Polícia Federal contra o deputado e a esposa, Valéria Rodrigues Linhares. A ação é um desdobramento da Operação Transparência, que apura supostos crimes de tráfico de influência, exploração de prestígio, corrupção passiva e lavagem de dinheiro envolvendo a tramitação de processos em cortes superiores. Somente 20 dos 227 parlamentares da Frente Parlamentar Mista de Educação destinaram as maiores parcelas das emendas individuais à educação em 2024 e 2025. No restante do Congresso, só 15 parlamentares não vinculados à bancada tiveram a educação como alvo preferencial no período. Em nota, a Frente de Educação afirmou que as emendas individuais são prerrogativas de cada parlamentar, não um instrumento de atuação da frente. E o presidente dos Estados Unidos, Donald Trump, voltou a criticar hoje os apelos de líderes de empresas de inteligência artificial para desacelerar o desenvolvimento da tecnologia. Trump afirmou que as críticas fazem parte de uma conspiração que vai beneficiar a China, maior rival geopolítico de Washington, e também no campo da IA. Ele defendeu ainda os instrumentos regulatórios que os Estados Unidos já adotaram para controlar o desenvolvimento da tecnologia. Outras informações aqui ao longo do nosso Estúdio 77 também no De Volta para Casa a partir das 18h. Três horas, 4 minutos, rápido intervalo, já voltamos.
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0: 3 horas 7 minutos, 16 graus nessa tarde chuvosa de segunda-feira, dia 14 de setembro de 2026. Muito boa tarde para você que está chegando agora aqui à nossa Rádio Cultura Brasil. Bem-vindos. Esse é o Estúdio 77 ao vivo de segunda a sexta, das 2 até as 5 da tarde. Você nos acompanha aqui na Cultura em FM 77,9. Também estamos na internet ali pelo site culturabrasil.com.br no aplicativo Cultura Play. Eu sou o Alexandre Ingrevalo, por aqui boa música brasileira, quadros especiais, informação, dicas culturais e também as participações dos nossos ouvintes. Eu vou abrir aqui o Estúdio 77, nesse próximo bloco do Estúdio 77, com Tom Jobim e Orquestra, música que eu destaquei no Cine Cultura desse último final de semana.

Tom Jobim e orquestra, composição de Tom Jobim, Saudades do Brasil. Essa belíssima música foi tema de um filme do Marco Altberg, né? Baseado num livro da Helena Jobim, que é irmã do Tom Jobim, também esteve presente na trilha de uma novela, da novela Agora é que São Elas, da TV Globo. 3h15 da tarde. Essa música também esteve no Cine Cultura desse último final de semana, que eu reuni uma seleção musical variada com cantoras brasileiras interpretando temas cinematográficos, Tom Jobim com Saudade do Brasil, temas de filmes e séries internacionais e um dose dupla de Rita Lee em trilhas sonoras. Então, se você perdeu o Cine Cultura aqui na Rádio Cultura Brasil, olá na Cultura FM, o programa está disponível na íntegra no nosso site. Você ouve a hora que você quiser, programa inteirinho ali para você curtir. culturabrasil.com.br, culturabrasil.com.br, lá você clica em programas, né? E aí depois Cultura FM e Cine Cultura. Música de cinema e universo do audiovisual, edições inéditas aos sábados, 7 da noite na Cultura FM, reapresentação todo domingo às 10 da manhã aqui na Rádio Cultura Brasil. Vou soltar aqui mais duas músicas que eu trago no Cine Cultura dessa semana. Vamos lá.

Um pouquinho do que foi ao ar no Cine Cultura deste final de semana aqui pela Rádio Cultura. Eu relembrei Rita Lee, dela e Roberto de Carvalho, Flagra e antes Bibi Ferreira e vários artistas reunidos em Viajante das Almas, música de Francis Raime com letra, né, o texto escrito por Fernanda Montenegro. Cine Cultura te esperando lá se você perdeu no nosso site culturabrasil.com.br e aqui na Rádio Cultura Brasil. Domingo às 10 da manhã na Cultura FM, sábado às 7 da noite, música de cinema e universo do audiovisual. Te espero por lá também. 3h24 da tarde, eu vou seguir nesse clima porque agora tem Teletema, que é o nosso quadro com música brasileira que embala trilhas sonoras na nossa televisão brasileira, e eu vou seguir aqui com Tom Jobim por outros intérpretes, composições de Tom Jobim interpretadas por outros artistas que embalaram temas, trilhas sonoras de novelas na nossa TV. Começando com Jacques Morellenbaum ao violoncelo e o pianista japonês Ryuichi Sakamoto.

0: Teletema, Tom Jobim por outros intérpretes, músicas que embalaram trilhas sonoras na televisão brasileira. Da novela Por Amor, de Manuel Carlos, ouvimos Falando de Amor, música e letra do Tom Jobim, aqui na belíssima gravação do MPB4 e do Quarteto em Si. Antes o neto de Tom Jobim, Daniel Jobim, em Bonita Demais, parceria do Tom com Vinícius de Moraes, que fez parte da trilha sonora da novela Belíssima, de Silvio de Abreu. E eu abri o Teletema de hoje com Jacques Morellenbaum ao violoncelo e Ryuichi Sakamoto ao piano, música de Tom Jobim, tema para Ana, que embalou a abertura da novela Força de um Desejo, de Gilberto Braga e Alcides Nogueira. Fechando o Teletema de hoje aqui no Estúdio 77. 3h34, vou para um rápido intervalo, a gente volta daqui a pouquinho, até já.
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18: 3h39 da tarde, estamos de volta com os Paralamas do Sucesso.

Aqui no Estúdio 77, pela Rádio Cultura Brasil, ouvimos Ney Matogrosso de Frejá e Cazuza, Poema. E antes, Os Paralamas do Sucesso, composição do Herbert Viana, Quase um Segundo. 3h48 da tarde agora. Bom, toda sexta-feira, às 16h, a gente apresenta aqui no Estúdio 77 a nossa setlist. A cada semana, uma seleção musical com um tema diferente que convida você, nosso ouvinte, a participar com sugestões musicais dentro desse tema. A setlist dessa semana é Desabafo Parte 2. Levamos ao ar, na última sexta, a primeira parte do Desabafo Músicas Brasileiras que desabafam, seja sobre a situação política do país, seja sobre a situação do mundo, seja sobre alguma questão social, de ecologia, né? Por que não? Seja um desabafo amoroso, afetivo, né? Curioso, engraçado. Então te convido a participar aqui da segunda edição, a segunda parte, a continuação da setlist Desabafo em Forma de Música. É só você enviar as suas sugestões musicais dentro dessa proposta, só você escrever para a gente lá no WhatsApp, que é o 11 São Paulo 973737229. 11 São Paulo 973737229. Participe com a gente sexta-feira às 16h. Tem Desabafo Parte 2 aqui no Estúdio 77. E eu vou ilustrar aqui com uma música que não tem nada a ver com política, por exemplo, não tem nada a ver com um desabafo sobre questões sociais, de justiça ou injustiça, mas é um desabafo, uma constatação sobre o envelhecer, que é uma letra muito interessante. É um desabafo, por que não? A gente vai ouvir aqui Não Vou Me Adaptar, com a banda Titãs.

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1: Cansaço, composição de Douglas Germano, aqui na gravação da Letrux, da Lineker, da Lued Luna, da Maria Gadu e da Xenia França. Cansaço, 3h57 da tarde. Agora vamos... Ah, não, antes, peraí, deixa eu contar aqui. Antes tivemos Titãs em Não Vou Me Adaptar, música de Arnaldo Antunes. Aqui um bloquinho musical para você se inspirar a participar com a gente da segunda edição, a continuação da nossa setlist Desabafo em Forma de Música. 3h57, vamos aqui atualizar as notícias dessa última hora. O ministro do STF, André Mendonça, levantou hoje o sigilo da investigação sobre a rede de pagamentos do Banco Master. A decisão acontece depois que a Polícia Federal enviou os dados do celular do ex-banqueiro Daniel Vorcaro a Cristiano Zanin, Gilmar Mendes e Alexandre de Moraes, né? Levantou o sigilo, retirou o sigilo. Mendonça atendeu a uma solicitação do presidente do Supremo, Edson Fachin. Neste domingo, Moraes pediu o levantamento do sigilo e afirmou que o processo contém elementos essenciais para a sessão extraordinária que vai analisar a relação dele com Vorcaro, marcada para amanhã, terça-feira. E a preocupação dos brasileiros com a corrupção subiu 8 pontos percentuais em menos de 2 semanas, segundo mostra a pesquisa Quest divulgada hoje. No segundo dia de setembro, 14% dos entrevistados apontavam esse item, né, a corrupção, como a maior preocupação. E agora o número passou para 22%. Então, de 14% foi para 22%. Isso faz com que a corrupção seja o segundo problema mais citado, já que o primeiro é a violência, apontada por 31% das pessoas entrevistadas pela Quest. 3h58, mais informações aqui no Estúdio 77. Vou para um rápido intervalo. A gente volta já.
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0: Bom, são 4h01, Estúdio 77 de volta aqui pela Rádio Cultura Brasil. Hoje é segunda-feira, 14 de setembro, é aniversário do pianista, compositor Fábio Caramuru, ele que é pianista de música clássica, também de música popular, e hoje está com a gente aqui na Rádio Cultura, celebrando junto com a gente essa chegada aos 70 anos. Vou cumprimentar aqui o nosso convidado, Fábio Caramuru. Alô, Fábio, boa tarde.
1: Boa tarde, uma grande alegria estar aqui para comemorar essa data tão importante.
0: Poxa, que bom, fico muito feliz também de você estar aqui com a gente, comemorando com a gente, né? Pelo menos em parte do dia. Comemorando com música, né, aqui na Rádio Cultura Brasil, né, ele teve pela Cultura FM também, conversou um pouquinho com o Alfredo Alves, né, Fábio?
1: Sim.
0: Foi bacana lá, como é que foi a conversa?
1: Ótimo, foi ótimo.
0: Que legal. Então, parabéns, né,
1: felicidades. Muito obrigado.
0: E bem-vindo aqui. Fábio, como é que, a gente estava falando um pouquinho no intervalo, né, como é que é chegar aos 70 e olhar para trás assim, rolou um balanço dessa fase, como é que está sendo?
1: Isso, porque é uma fase que você olha... Você faz um balanço, você vê aquilo que você acertou, aquilo que você não acertou, mas daí você fica muito condescendente, porque você fala, puxa vida, se eu não acertei, é porque eu não pude acertar naquele momento. Você não tem a maturidade suficiente. Então você fica muito assim, eu estou muito feliz de ver tudo que eu fiz, mesmo as coisas que não foram tão acertadas, porque elas fizeram a minha formação.
0: Sim.
1: Os erros e os acertos, né?
0: Sim.
1: Então é importante tudo isso aí.
0: E a experiência, né? Os anos de vida, acho que vai dando isso pra gente,
1: dá,
0: né?
1: Dá uma calma, dá uma tranquilidade. Uma calma. Você tá, assim, vamos dizer, mais... Você define melhor o que é importante, o que, que você quer mesmo. Então isso é muito bom. É uma grande vantagem de você atingir uma idade mais assim, é que você fica seletivo em relação ao que vale a pena.
0: Sim.
1: Então é o lado bom da história.
0: Que maravilha, que maravilha. Pois é, e aí, nesse processo, você está completando 70 anos de idade hoje e 50 anos, quase 50 anos de carreira, né? Porque seria ano que vem, é isso? Ou esse ano já são 50?
1: Eu considero também que a minha estreia mesmo como carreira se deu em 77, quando eu fui solista da USESP, eu ganhei um concurso lá. O concurso do Eleazar de Carvalho.
0: Legal.
1: E daí eu toquei um concerto dificílimo de Stravinsky. Então, eu acho que ali marcou a minha estreia mesmo profissional. Eu já tocava antes, mas profissionalmente, eu acho que essa é a marca.
0: Então, 77. Então, ano que vem já completa os 50 mesmo de trajetória profissional, né? E você também teve uma fundamental experiência na sua trajetória, que foi o encontro com a Taliaferro, né?
1: Com a Taliaferro. Uma coisa incrível que assim, influenciou toda a minha vida musical. Eu passei a estudar com ela quando eu tinha 14 anos de idade, aqui na escola de São Paulo, porque ela vivia na França, mas ela vinha anualmente. Daí eu tomava aulas com ela e em determinado momento ela me convidou para estudar em Paris com ela, particular. E me concedeu, pediu uma bolsa para o governo francês, que foi concedida.
0: Legal.
1: E daí eu fiquei lá um ano e meio estudando muito em Paris com ela.
0: Um ano e meio?
1: É.
0: Olha que maravilha.
1: Início dos anos 80. Foi muito bom e me deu assim um estofo muito, muito, muito interessante para eu me definir depois, né, musicalmente.
0: Sei. E você guarda lembranças, ensinamentos que você se lembra até hoje? Você foi o último aluno brasileiro dela?
1: Eu fui o último bolsista. Ela teve outros depois, mas com bolsa do governo eu fui o último.
0: Sei.
1: Assim, o que eu guardo mesmo, que eu estava até falando lá pro Alfredo, o principal de tudo é assim, a Magda Taliaferro, ela fazia questão que você cultivasse a sonoridade, a sua sonoridade.
0: Sim.
1: Então, o piano é um instrumento assim que ele pode ser tanto percussivo quanto melódico, entendeu? E assim, a gente tem inúmeros timbres para poder tirar no piano.
0: Sim.
1: Então, ela fazia questão que a gente procurasse o som certo para aquela passagem, para aquela música, para aquele compositor. E isso fez com que eu ficasse obstinado pela procura de sonoridade. Então, eu diria que ela era uma pianista de sonoridades, não era uma pianista de técnicas.
0: Sim.
1: Embora ela também cultivasse muito a técnica, ela fazia a gente se aprimorar na busca do som. Você entende?
0: Sim.
1: Aquele som, o certo.
0: Que legal.
1: Que para mim, na verdade, ficou meio obsessivo, porque eu nunca achava que estava bom. E até hoje eu nunca acho que tá bom.
0: Sim.
1: Quando eu gravo, eu tenho uma hora que você tem que finalizar, né?
0: É.
1: E eu falo assim, ah, será que eu podia ficar melhor? Né? Então você fica meio obsessivo pela sonoridade.
0: Enquanto você não entrega, você quer, né?
1: É, mexer porque você quer fazer o melhor. E é possível sempre melhorar mesmo. Né?
0: E no teu processo de pianista, existe alguma grande diferença entre tocar uma obra para concerto, uma obra clássica, erudita, e uma obra popular?
1: Fábio? Ah, tem, né?
0: Tem essa...
1: O popular, ele vem de uma outra, ele tem uma outra raiz,
0: sim,
1: que é uma raiz mesmo mais, como é que eu posso dizer, mais espontânea, né? Uma coisa criada com metodologia, né?
0: Uhum.
1: Então, aquilo não exige tanta, vamos dizer, sofisticação na hora que você vai... É outra realidade,
0: executar,
1: né? Uhum. Embora, por exemplo, você pega o caso do Tom Jobim, que é um compositor que eu estudo muito, o Jobim, você consegue levar toda a sua bagagem clássica para a música dele.
0: Uhum.
1: Porque ele tem uma sofisticação, ele é sofisticado na composição.
0: Sim.
1: Ele é muito chique. Então você consegue utilizar o potencial da música clássica na música dele, sem exageros, óbvio, porque,
0: sim,
1: ele, ao mesmo tempo que é chique, ele é econômico. Então você não pode deixar a coisa muito, né?
0: É.
1: Muito ornamentada demais, que perde o caráter.
0: Tem essa.
1: Mas eu acho que é possível, no repertório popular, você utilizar ferramentas da música clássica a seu favor.
0: Sim. É, você falou, né, essa coisa da simplicidade, o chique simples. Tem a história que ele falou pro César Mariano, né? Use poucas notas, né?
1: É, ele achava, mas peraí, quantos dedos você tem? Ele ouviu alguma coisa? Você tem quantos dedos, né? Porque o Jobim gostava disso, de sintetizar, simplificar, não simplorear, simplificar,
0: sim,
1: né?
0: Sim,
1: e ele era dessa estética, do menos é mais, né?
0: Exato.
1: Que é uma estética muito comum nos anos 20, 30. Le Corbusier, o arquiteto lá na Suíça, ele já falava, o menos é mais.
0: Menos
1: linhas comunicam mais ações, né?
0: Sim, sim.
1: Então
0: sim,
1: é por aí.
0: Boa. Vou perguntar um pouco mais de Tom Jobim, porque a gente tem uma do Tom interpretada aqui por você, que é o Imagina.
1: Ah, que legal.
0: Essa valsa romântica, que eu acho que ela tem um pouco, ela flerta um pouco com esses dois lados, é o popular e o erudito.
1: É, e na verdade,
0: né?
1: Essa música foi a primeira música dele, ele tinha 17
0: primeira.
1: Anos, e chamava Valsa Romântica.
0: Valsa Romântica.
1: Daí veio o Chico e pôs a letra, né?
0: Exato.
1: Daí virou Imagina.
0: Não, e olha como ele já nasceu, né? 17 anos, olha que maravilha de composição. Vou soltar aqui para o nosso ouvinte acompanhar, vamos lá.

0: Fábio Caramuru ao piano interpretando Imagina, que já se chamou Valsa Romântica, a primeira, veja bem, composição de Tom Jobim, que anos mais tarde recebeu letra de Chico Buarque. Fábio Caramuru, pianista, compositor, hoje completando 70 anos de idade, ano que vem completa 50 de carreira, está aqui com a gente hoje, nos dando essa alegria de uma boa conversa sobre música na Rádio Cultura. Fábio, o que é que Tom Jobim significa para você? Você fez, tem o quê? 5 anos uma série sobre Jobim aqui na Rádio Cultura.
1: Eu fiz,
0: né,
1: uma série com o Babu Bahia, foram duas séries de 13 programas, na qual a gente abordou umas diversas facetas, né? As várias facetas.
0: De Tom Jobim.
1: O máximo possível. E assim, Jobim, para mim, é o grande compositor do Brasil. Pode ser que tenha gente que não ache, é óbvio, com opiniões diferentes, mas eu acho que ele sintetizou nossa música de uma forma tal que ela pôde ser disseminada mundialmente de uma forma interessante, né?
0: Nossa.
1: Então ele abordou gêneros, abordou estilos diferentes da nossa música, até de outras, né? A valsa, que a gente acabou de ouvir, bolero. Ele fez vários tipos de música, até meio jazzísticas e tal. Mas o mundo conheceu muito a nosso imaginário musical pela música do Jobim.
0: Pelo Tom Jobim. Né? E você que viaja muito e trabalha lá fora também, o quanto a música brasileira passou a ser respeitada também por conta dele?
1: Eu acho, sim, porque a gente tem Villa-Lobos, Guarnieri e outros eruditos, mas eles não têm esse alcance, né? Então, assim, você vê assim, a música do Jobim tocando em vários lugares públicos, né? Nos Estados Unidos, na Alemanha, é muito legal isso, muito legal.
0: E aí, momentos importantes da sua trajetória, porque é o que a gente falou, né? 70 anos, quase 50 de carreira, como é que você separa, divide, e o que você pode contar para o nosso ouvinte desses momentos, alguns desses momentos?
1: Eu acho assim que teve o prêmio que eu ganhei da USESP em 77, no tempo que Eleazar de Carvalho era o diretor da orquestra, e aí eu estreiei um concerto bem complexo de Stravinsky, que foi a primeira audição nacional dessa obra. Aí eu acho que marcou um início de carreira para mim, internamente. Depois teve a ida à França, que eu ganhei bolsa do governo francês e fui para lá e fiquei um ano e meio estudando com Magda Telhafer.
0: Magda, sim.
1: Depois disso veio o trabalho do Jobim. Aí que eu comecei a mexer com a obra de Jobim, que foi outro marco que me abriu portas para eu ir para o meu autoral.
0: Sei.
1: Que o autoral está indo até hoje, né? É o meu principal.
0: Então você acha que Jobim foi a tua principal inspiração?
1: Foi a chave que me fez ousar também ser autoral. Porque eu tinha vontade de ser, mas não tinha certeza se eu poderia, se eu teria condições. O Jobim me deu essa perspectiva.
0: Como é que a música aconteceu para você, Fábio? Na sua casa, sua família tinha contato com música, ou o estalo veio seu?
1: Eu tenho uma herança genética do lado do meu pai. Meu pai tocava muito bem de ouvido e a minha avó paterna também. Agora, quem me pôs no piano para tocar com os dedinhos a primeira vez foi minha mãe. Me pôs no colo, eu tinha 4 anos de idade.
0: E
1: eu tocava só com 2 dedos assim. Eu lembro muito bem dessa...
0: 4 anos?
1: Eu tocava com 2 dedinhos os indicadores.
0: Legal.
1: Eu lembro dela me pondo no piano.
0: E ela tocava piano?
1: Não, ela não, um pouquinho. Não. Ela cantava muito bem, minha mãe.
0: Sei.
1: Agora, o meu pai tocava bem
0: de
1: ouvido.
0: Pai tocava bem.
1: Eu lembro, e ele assim, ele era up to date, porque, por exemplo, eu lembro, memórias que eu tenho, dele tocando Meditação de Tom Jobim, quando estava sendo lançada a música. Então ele ouvia lá em 1961 e tocava, entendeu? Era muito legal isso.
0: E era uma época, eu lembro que meu pai, meu tio, eu lembro que eles tinham piano em casa também. Eu acho que é uma época que essa geração, que hoje está com seus 70 anos, 60 e poucos anos, tinha piano em casa, né? Era quase comum, não é comum, mas... Era
1: bem
0: possível,
1: comum,
0: né, ter
1: era
0: piano.
1: Bem comum.
0: E as pessoas faziam aula, se dedicavam, né?
1: Sim, sim.
0: Mas aí, quando é que bateu, você falou assim, eu vou fazer isso da minha vida?
1: Aí eu já tinha uns 14 anos, que eu comecei a estudar com uma professora russa, que era muito legal, muito rigorosa. E daí eu comecei a perceber que, nossa, isso pode ser um... Porque eu era muito introvertido, sabe?
0: Sim.
1: Eu não era assim... Eu me refugiei muito na música, por ser introvertido. E estudar com ela foi muito legal, porque eu pude ver que eu tinha um potencial. Eu me entusiasmei com aquilo, eu comecei a ouvir long plays de outros compositores, de grandes pianistas. Então eu ouvia Rubinstein, eu ouvia Horowitz, falando, nossa, que coisa linda, né? Eu posso encarar isso, eu acho, tal. E daí comecei. Com 15 anos eu comecei a estudar com a Magda Taliaferro, daí foi.
0: E aí não parou mais.
1: A partir dos 13, dos 13 aos 14. 15, é essa fase.
0: E teus pais curtiram a ideia, gostaram?
1: Ah, sim, sim, sim.
0: É. Foi apoiado, tudo certo.
1: Foi um pouco difícil porque eu mesmo não era muito seguro.
0: Sim.
1: Eu acabei fazendo arquitetura também, por razões de segurança.
0: É sempre bom, né?
1: Eu tinha um pouco de medo, de falar, será que eu vou fazer música só, né? Então eu fiz. Eu fiz arquitetura também, mas no fim acabei voltando para a música.
0: Que bom, que bom. Boa. Eu separei também uma composição tua, que é o Sabiá, né, que é um trabalho teu também com pássaros, que é uma proximidade também tua com o Tom Jobim, né? Ele também tem uma música chamada Sabiá. A gente vai soltar agora para ouvir, conversa mais um pouquinho. Vamos lá.

0: Interpretação e composição de Fábio Caramuru, ao piano Sabiá. Ouvimos aqui no Estúdio 77 pela Rádio Cultura Brasil, Fábio Caramuru, que hoje completa 70 anos de idade, está celebrando com a gente aqui na Rádio Cultura. Passou pela Cultura FM, agora visitou a gente aqui, que somos vizinhos de estúdio aqui, do nosso querido Alfredo Alves. Fábio, 70 anos de idade, próximos projetos, próximos passos, como é que está isso?
1: Nós temos agora daqui um mês, a partir de 21 de outubro, no Sesc Vila Mariana, uma exposição que se chama Ecomúsica, Sons da Natureza.
0: Boa.
1: É uma exposição com diversos artistas plásticos
0: tá. E
1: com o meu trabalho de vídeos.
0: Sim.
1: Então tem os vídeos Ecomúsica, são vários. E esse projeto, ele meio também sintetiza tudo que eu fiz até hoje, né? Uhum. Os vídeos desde 2017, o primeiro foi em 2017.
0: Sim.
1: E vai ficar 6 meses.
0: Tá.
1: Ela tem curadoria do Fernando Limberger e eu desenvolvi o projeto com o Guto Lacaz.
0: Legal. Então,
1: vem desenvolvendo...
0: Outubro.
1: E vai ter dia 23 e 24 de outubro com o Mauaca. Eu vou me apresentar com eles lá também.
0: Ah,
1: então, eles vão fazer o Ecomúsica comigo.
0: Boa,
1: 23 e 24 de outubro no Sesc Vila Mariana.
0: E aí, para ver direitinho horários...
1: É isso, a gente vai divulgando.
0: Pelas redes sociais, a gente vai divulgar.
1: Eu vou falar
0: aqui também,
1: o meu Instagram, Fábio Caramuru Oficial.
0: Boa.
1: Quem quiser... me adicionar lá, vai ficar sabendo sempre do que vai acontecer.
0: Tá.
1: E vai ter também um projeto sobre Tom Jobim no centenário dele, na Caixa Cultural, em janeiro.
0: A partir de janeiro, que
1: isso.
0: É o centenário, que marca mesmo o centenário.
1: Então,
0: né?
1: Esses são os dois próximos.
0: Ah, boa. Então, e a gente vai atualizando
1: aqui,
0: né?
1: Ah, eu sempre mando coisa para a Cultura.
0: Mais próximo das datas, a gente também informa aqui na Rádio Cultura
1: isso.
0: Brasil, na Cultura FM, né? Muito bom. Fábio Caramuru Oficial, né?
1: Isso.
0: Para acompanhar ali os próximos passos. Fábio, olha, foi um prazer te receber. Algo que você queira acrescentar? A gente falou um pouquinho de tudo aqui dessa trajetória longa e bonita.
1: Não, eu acho que é isso. Eu acho que a gente... Esse projeto Ecomúsica, o que eu acho legal que acontece nele é que a gente aguça a percepção. Porque você parte de ouvir o som da natureza para criar. Então, existe uma conexão entre o que você percebe e o que você... cria.
0: Sim.
1: E o público percebe isso instintivamente.
0: Sim.
1: Então, existe uma conexão muito legal.
0: O Sabiá é desse projeto?
1: É do projeto.
0: É desse projeto, né? O Ecomúsica e tal. Que é também uma proximidade, também, mais uma vez, com o olhar que o Tom Jobim tinha lá atrás, né?
1: Exatamente.
0: De ecologia, da preocupação. Ele já falava disso no começo da década de 90.
1: Ele foi pioneiro nisso.
0: Foi super pioneiro. Então, Ecomúsica que você vai revisitar também em forma de artes plásticas.
1: Artes plásticas,
0: Boa, a partir de outubro. Certo. Perfeito. Fábio, então, mais uma vez, parabéns.
1: Muito obrigado pela
0: Sucesso.
1: Chance de estar aqui. É o melhor jeito de passar um aniversário.
0: Oh, que bom, que bom.
1: Fiquei muito feliz.
0: Fica feliz. Maravilha. Tudo de bom, felicidades.
1: Obrigado.
0: E você citou Camargo Guarnieri também no início da entrevista. Eu separei uma dele aqui interpretada
1: Ótimo.
0: Por você, que é o Ponteio número 5, também, que é belíssimo.
1: Tá bom.
0: Né? Vamos ouvir. Fechando aqui a participação do Fábio Caramuru com a gente na Rádio Cultura.

0: Dose dupla do nosso convidado de hoje aqui do Estúdio 77 pela Rádio Cultura Brasil, pianista, compositor Fábio Caramuru, que hoje completa 70 anos de idade. Ouvimos Tico Tico, composição do próprio Fábio, que faz parte também desse disco Ecomúsica, e antes o Fábio Caramuru interpretando de Camargo Guarnieri, ponteio número 45. 16h30, vou fazer um rápido intervalo, a gente volta já.
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0: Estamos de volta agora, 4h35 da tarde. Vamos falar do trânsito em São Paulo. 4h35. Rodízio logo mais começa a valer, né? Das 5 da tarde até as 8 da noite. Rodízio valendo hoje para carros com placas finais 1 e 2. Hoje, segunda-feira. Bom, a CT registra, na Zona Sul de São Paulo, 122 quilômetros de lentidão. 122 na Zona Sul, 106 na Zona Leste, Zona Oeste tem 102, o Centro 59 e a Zona Norte 40 quilômetros de vias congestionadas. Vamos lembrar como é que vai ficar a previsão do tempo para amanhã, terça-feira, em São Paulo, e também já adiantar a previsão do CGE para quarta-feira. A terça-feira terá muitas nuvens, garoa na madrugada, à noite, e a possibilidade de chuva fraca e isolada à tarde. Amanhã, termômetros oscilam entre mínima de 13 e máxima de 18 graus. Na quarta-feira, o dia começa com céu encoberto, formação de névoa úmida. Ainda pela manhã acontecem aberturas de sol, mas o céu nublado ainda predomina. Não há expectativa de chuva significativa, apenas garoa na madrugada e à noite. Mínima de 14 graus e máxima de 18 na quarta-feira. E o CGE, né, conta, Centro de Gerenciamento de Emergências Climáticas da Prefeitura de São Paulo, conta que aos poucos as instabilidades se afastam para os outros estados do Sudeste. No entanto, os ventos que sopram do mar mantêm o ingresso de ar frio e úmido e, consequentemente, a formação de muitas nuvens entre o litoral e a Grande São Paulo. Quatro e trinta e sete da tarde. Vamos seguindo com música aqui, o Estúdio 77. Agora tem João Bosco.

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Ouvimos a Orquestra Brasil Jazz Sinfônica, registro ao vivo, a orquestra regida por Nelson Aires. Ouvimos Frevo de Orfeu, de Tom Jobim e Vinícius de Moraes. Antes, João Bosco, dele Francisco Bosco, As Mil e Uma Aldeias. 4h45 da tarde, falando em Brasil Jazz Sinfônica, no dia 26 de setembro, a orquestra sobe ao palco do Teatro Franco Zampari, aqui em São Paulo, para apresentação que celebra a produção do grupo. Sob regência do maestro João Maurício Galindo, a orquestra executa as obras originais Felipe na Área, do Tiago Costa, Pancho e Luna, de Yuri Prado, e Ortônio, de Alexandre Mihanovic. O programa também inclui releituras de O Grande Circo Místico, de Edu Lobo e Chico Buarque, além de peças de Moacir Santos e Pixinguinha. Criada entre o fim da década de 80 e o início da década de 90, a Brasil Jazz Sinfônica é conhecida por misturar a formação clássica com o ritmo da música popular brasileira e do jazz. Então essa próxima apresentação vai acontecer num sábado, dia 26 de setembro, às 5 da tarde. Os ingressos estão disponíveis pela plataforma YouTicket e custam a partir de R$ 45. Bom, e para você que gosta de rock nacional, todo domingo às 7 da noite, aqui na Rádio Cultura Brasil, tem o Caixa Acústica. 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Vamos então lembrar um pouquinho do que foi destaque na edição deste último domingo.

0: Um pouquinho do que foi ao ar no Caixa Acústica deste domingo aqui pela Rádio Cultura Brasil. Ouvimos Erasmo Carlos, parceria dele com o Roberto Carlos, Filho Único. Essa letra acho um pouco cruel em alguns trechos aqui. Antes, Gal Costa, de Gilberto Gil, Objeto Sim, Objeto Não. Músicas, então, que estiveram nessa última edição do Caixa Acústica, que vai ao ar todo domingo às 7 da noite, com reapresentação toda sexta-feira às 10 da noite, aqui na Rádio Cultura Brasil. E olha, antes de eu encerrar o programa de hoje, trazer uma informação aqui que eleitores com deficiência, mobilidade reduzida ou que vivem em territórios indígenas e comunidades quilombolas podem solicitar transporte gratuito para votar no primeiro turno das eleições. Deficiência, mobilidade reduzida ou que vivem em territórios indígenas e comunidades quilombolas. O prazo para fazer o pedido termina hoje. Para solicitar o transporte é necessário preencher um cadastro no site da Justiça Eleitoral de cada estado ou procurar diretamente os cartórios eleitorais. 4h56 e assim, vou encerrando a edição de hoje do Estúdio 77, a trilha sonora da sua tarde aqui na Rádio Cultura Brasil. Agradeço demais a sua companhia. Valeu, muito obrigado também pela sua participação. Vem chegando o professor Pasquale Cipro Neto com Letra e Música, hoje falando sobre Elza Soares. Valeu, ótimo final de tarde, excelente semana pela frente. Amanhã tem mais Estúdio 77 a partir das 2 da tarde, por aqui na Rádio Cultura Brasil. Daqui a pouquinho, Pasquale chegando. Até amanhã, tchau.
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6: Olá, ouvinte da Rádio Cultura. É com muito prazer que eu inicio mais um programa da série Letra e Música, hoje totalmente dedicado a uma das maiores intérpretes da música brasileira. Eu falo de Elza Soares, que nasceu em 1930, em junho de 1930, e morreu em janeiro de 2022. A Elza teve uma vida muito difícil, como todo mundo sabe. Nasceu na pobreza brasileira, na pobreza do Rio de Janeiro. Teve uma vida muito difícil e sobreviveu a tudo isso, com muita força, muita, muita força e muita categoria. A Elza tinha uma voz, que você vai ouvir aqui, uma voz única. Não existe outra Elza Soares. Não existe. Foi preciso que alguém na Inglaterra, não lembro se foi a BBC, acho que foi a BBC, que disse um dia que a Elza Soares, parará, parará, foi preciso que isso acontecesse para que muita gente no Brasil descobrisse Elza Soares, como se isso fosse preciso, como se fosse preciso que alguém lá de fora nos lembrasse. Vejam vocês aí, existe uma brasileira chamada Elza Soares, monumental, monumental. Felizmente, muita gente grande do nosso meio musical sempre esteve ao lado dela e a chamou para participar de gravações importantes. E ela também teve a sua trajetória no mundo do disco, no mundo das gravações, gravando discos históricos, discos antológicos. A gente vai falar hoje aqui de um pouquinho de cada um dos três últimos discos que ela gravou. Antes, só para ilustrar isso que eu disse aqui, vamos ouvir um trechinho dela cantando com Caetano Veloso, Língua. Língua está no disco Velô, de 1984. Só um pedacinho, só para ouvir o que Elza Soares faz com a voz. Fazia, faz com a voz. Pois é, eu estou dizendo, né? Não existe outra Elza Soares. A gente vai começar com uma canção que está no disco A Mulher do Fim do Mundo, que ela gravou em 2015. Nós vamos ouvir Coração do Mar. É um poema de Oswald de Andrade, que foi musicado por José Miguel Wisnik e que a Elza canta a capela. Vamos ouvir.

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Não existe outra Elza Soares. Não existe. Elza Soares cantou a capela Coração do Mar, um poema de Oswald de Andrade, musicado por José Miguel Wisnik. Um poema lindíssimo. O Oswald de Andrade, para quem não sabe, você nota que eu digo, você certamente já notou que eu digo Oswald de Andrade e não Oswald de Andrade, né? O Oswald de Andrade não gostava de ser chamado de Oswald, ele queria que o chamassem Oswald ou Oswaldo de uma vez. E fazia todo sentido do mundo, né? Um poeta modernista, um escritor modernista brasileiro. O modernismo brasileiro descobriu o Brasil, colocou o Brasil na música, colocou o Brasil na literatura, Mário de Andrade, Macunaíma, o Villa-Lobos, né? Colocou o Brasil nas telas com todos os pintores e pintoras geniais surgidos naquele movimento, né, na Semana de Arte Moderna de 22, não fazia sentido um brasileiro até a tampa como Oswald ser chamado de Oswald. Esse poema do Oswald tem esse trecho que para mim é fundamental, né, quando ele diz: coração do mar é terra que ninguém conhece, permanece ao largo e contém o próprio mundo como hospedeiro e tem por nome Se Eu Tivesse um Amor. E isso é repetido, a exaustão. E tem por bandeira um pedaço de sangue, negreiro, mano quente e tal. É um poema extremamente brasileiro, brasileiríssimo, musicado por um grande brasileiro, que é o José Miguel Wisnik, e cantado por uma brasileira, eu fico comovido aqui, monumental, Elza Soares. Letra e música, hoje o programa é dedicado à queridíssima Elza Soares. Vamos ver aqui algumas canções dos três últimos LPs que ela gravou. LPs é porque eu sou antigo, né? Dos três últimos CDs. Eu gosto mesmo de dizer disco, né? Não se diz mais disco, porque nem o CD existe mais, né? Embora haja gente persistente, como era a Elza. Então, a gente vai ouvir agora uma canção do CD, do disco Planeta Fome, que ela gravou em 2019. A música se chama Brasis, composta por Seu Jorge, Gabriel Moura e Jovi Joviniano. É uma música que fala das duas caras do Brasil. E eu sei que o Brasil próspero não gosta nem um pouco de olhar para o outro Brasil. Sabe aquela coisa quando o semáforo fica vermelho e a gente vê aquela pessoa na rua pedindo com aqueles cartazes terríveis, angustiantes: estou comendo lixo, tenho fome, e a gente quer sumir. Eu, pelo menos, quando vejo esse tipo de coisas, eu fico numa tristeza absurda. A vontade que eu tenho é de desaparecer, de sumir do mundo, de não ter vindo ao mundo, né? E a gente vai ver isso nessa canção. Está no disco Planeta Fome. A música se chama Brasis. Vamos ouvir esses dois Brasis, no plural mesmo. Vamos lá.

0: Elza Soares, genial, com esse canto gutural dela, que não adianta nem tentar imitar, eu morro de vontade aqui, quando ela diz mulata desse jeito, eu fico aqui, eu não caibo em mim, eu fico doido de vontade de tentar imitar, mas seria ridículo, claro. Elza Soares cantou Brasis, de Seu Jorge, Gabriel Moura e Jovi Joviniano, disco Planeta Fome, de 2019. As contradições aqui são absolutamente evidentes, eu não preciso me deter muito, porque a letra é muito clara, fala de todas as nossas contradições e de todas as nossas fusões, né? O Brasil é um país composto por gente de todo canto do planeta. Eu não vou citar nomes aqui, mas eu lembro uma vez, quando houve o recadastramento dos estrangeiros, eu sou filho de pai e mãe italianos, né? E meu pai era engenheiro, veio para cá trabalhar e trouxe muita coisa importante para o Brasil. E quando houve esse recadastramento, aparece na televisão um fulano da Polícia Federal, de sobrenome italiano, não vou dizer aqui o sobrenome dele, mas de sobrenome escancaradamente italiano, dizendo que os alienígenas precisam entender, os alienígenas. Um filho de imigrante, um imigrante, né? Se referindo aos estrangeiros que tinham de se recadastrar como alienígenas. Eu me lembro da reação do meu pai. Meu pai pulou da cadeira, pulou do sofá, ficou louco. E a canção aqui, Brasis, mostra que nós somos toda essa fusão de tudo, do negro, do branco, do nissei, do índio peladão, do mameluco, do cafuso, né? E por aí vai. Esse país, se não único, porque há outros países no planeta também formados por uma miscigenação muito grande, né? Mas o Brasil é assim. O Brasil é tudo isso que está nessa letra e, lamentavelmente, é também essa contradição da riqueza e da pobreza. Não precisava ser assim, de jeito nenhum. E a Elza interpreta isso com um tom, com uma força, com uma melancolia que só ela, mais ninguém.
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0: Elza Soares, querida Elza Soares, que nos deixou em janeiro de 2022, no Rio de Janeiro. Nós vamos ouvir agora uma canção que está no disco Deus é Mulher, de 2018. Um disco forte, muito forte, como a própria Elza, né? Forte, sempre muito forte. A música se chama Hienas na TV. Hienas, aquele bicho brabo, feroz. Hienas na TV, composição de Kiko Dinucci e Clima. Elza Soares, vamos ouvir.

Elza Soares, Hienas na TV. A música é de Kiko, Dinucci e Clima. Está no disco Deus é Mulher, de 2018. A Elza usa a força dela e a força da canção para dizer, e o título é muito forte, né? Hienas. É uma metáfora pesadíssima. Hienas na TV, né? E a gente pode pensar aqui em tudo que a gente quiser, a TV como instrumento de manipulação, de dominação, de exibição do dominante, né? Do preconceito disso e daquilo. E a letra é fortemente combativa, né, em relação a tudo isso, e começa já assim: eu digo sim para quem diz não, e para quem quiser ouvir. Eu digo não porque eles vêm para devorar meu coração. É uma posição de quem tem consciência do que acontece e grita, Hienas na TV. Eu diria ainda que o final da letra é muito forte. As hienas, quando você vê as hienas na TV, essa visão, sim, sei que podem devorar, podem se matar de rir, mas rir no fim, jamais. Lembra? Quem ri por último, ri melhor. Rir no fim, jamais. O grito de quem não se entrega, de quem luta e vai até o fim. E por falar em fim, a gente vai ouvir a canção que dá nome ao disco A Mulher do Fim do Mundo, de 2015, composição de Rômulo Frois, Alice Coutinho. O nome da música é Mulher do Fim do Mundo. O disco se chama A Mulher do Fim do Mundo, a música se chama Mulher do Fim do Mundo. É mais um libelo muito forte que a Elza incorpora com a sua força, com a sua voz, com a sua figura. A Elza Soares tinha uma figura fortíssima. A presença dela no palco era uma coisa por si só já extremamente forte. E ela, soltando a voz, fosse para falar, fosse para cantar, era uma coisa impressionante. Vamos lá.

Mulher do Fim do Mundo, canção composta por Rômulo Frois e Alice Coutinho. Quem cantou? Elza Soares. Elza Soares não nasceu Elza Soares. Nasceu Elza Gomes da Conceição. O nome Elza Soares vem depois. A impressão que a gente tem é que essa canção, Mulher do Fim do Mundo, foi feita como se fosse uma biografia. Foi feita para a própria Elza, retratando a Elza, né? O que ela viveu, aquilo que ela enfrentou na vida. Isso está claro, absolutamente claro, na letra, que não esconde nada, absolutamente nada. Na avenida deixei lá a pele preta e a minha voz, a minha fala, minha opinião, a minha casa, minha solidão. A Elza Soares enfrentou uma solidão braba na vida, todo mundo sabe do envolvimento dela com o Garrincha e o que isso custou para ela, né? Sob todos os aspectos. A Elza teve que ir embora do Brasil durante um tempo, porque a perseguição era grande, foi para a Itália, foi para cá, foi para lá. Viveu uma vida difícil, muito difícil, em guerra constante contra isso e aquilo. E isso tudo está expresso aqui nessa letra. Joguei do alto do terceiro andar, quebrei a cara e me livrei do resto dessa vida. E por aí vai. Elza Soares. Agora a gente vai para um rápido intervalo, daqui a pouquinho estaremos de volta.

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15: Voltamos com o Letra e Música. O programa hoje é dedicado a Elza Soares. A gente vai ouvir agora uma canção que está no disco Deus é Mulher, composição de Douglas Germano. A música se chama O Que Se Cala. Preste atenção no título, porque ele pode permitir mais de uma interpretação. O que se cala. Entra em cena mais uma vez o tema da nossa formação como nação e também outros temas ligados a essas questões todas de hoje, o lugar de fala, o preconceito e por aí vai, né? Então vamos ouvir Elza Soares, composição de Douglas Germano, O Que Se Cala.

0: Elza Soares e a sua voz única. Eu vou dizer de novo, e de novo, e de novo. Não existe outra Elza Soares. Não há quem tenha a força que ela tinha para cantar do jeito que ela cantava, para transmitir do jeito que ela transmitia, para interpretar do jeito que ela interpretava. Quando ela solta esse som da garganta ali, aquela coisa, né? A gente fica, eu pelo menos, fico absolutamente em transe. E essa canção começa com uma declaração que é tudo, faz parte daquilo que eu mencionei antes, né? Mil nações moldaram minha cara. Mil nações moldaram minha cara. Minha voz uso para dizer o que se cala. Lembra que eu disse, pense um pouco no título, o que se cala? Uso para dizer o que se cala, para dizer aquilo que não é dito. Mas também a gente pode pensar o que se cala, aquele que se cala, aquele que não reage, aquele que engole a seco e não se manifesta. E o meu país é meu lugar de fala. Essa expressão, lugar de fala, hoje é muito ouvida e muita gente diz, você não pode falar sobre tal coisa porque você não ocupa esse lugar de fala. Só quem está nessa situação é que pode falar disso, é o tal do lugar de fala. Mas a letra aqui, de certa forma, elimina essa coisa da restrição do lugar de fala, porque ela diz, o meu país é meu lugar de fala. Ou seja, eu não preciso ser necessariamente do grupo A ou do grupo B ou do grupo C para poder falar das questões do grupo A, do grupo B, do grupo C. O meu país é meu lugar de fala. E por aí vai, a letra bate pesado nessas chagas todas do Brasil, né? Para que separar? Para que desunir? Por que só gritar? Por que nunca ouvir? Você já se pôs no lugar das pessoas que são oprimidas? No lugar das pessoas que são segregadas? No lugar das pessoas que sofrem por uma condição pela qual não deveriam sofrer? Você já se pôs no lugar dessas pessoas? É, não é fácil não, de jeito nenhum.
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0: Hoje o programa é dedicado a Elza Soares, cantora monumental deste país. A gente vai ouvir agora uma composição de Luiz Gonzaga Júnior, Gonzaguinha, que está no disco da Elza, chamado Planeta Fome. A música se chama Comportamento Geral. Eu chamo a atenção, antes de ouvirmos a música, para o fato de que o Gonzaguinha gravou essa canção na década de 70 e ela foi proibida. Gravou, a música foi tocada e aí alguém lá, algum gênio com J, né, da censura, opa, letra subversiva, era assim que eles diziam, né? Música subversiva, tudo era subversivo, tudo, respirar era subversivo, né? E a música foi proibida. E o Gonzaguinha não podia mais cantar. Eu lembro que vi um espetáculo do Gonzaguinha aqui em São Paulo, no Teatro São Pedro. A música já estava proibida. E ele, sentado ali, sozinho, com violão, cantou uma música, cantou outra, e alguém na plateia gritava sem parar. Comportamento geral! Comportamento geral! Comportamento geral! E ele cantava mais uma, até que ele ficou com a paciência cheia e disse, venha cá você e cante, o microfone está aqui, é seu. Né? É claro, porque se o Gonzaguinha cantasse, certamente havia ali algum maldito espião, né? E certamente ele sairia de lá preso, né? Como era comum naqueles tempos absolutamente escuros, funestos, nefastos. E aí pronto, né? Aí o sujeito parou de encher a paciência e de ficar gritando comportamento geral, comportamento geral, comportamento geral. A Elza gravou, bom, a gravação do Gonzaguinha, quer ouvir um pedaço? Vamos lá.
2: Você...

disciplinado. Dizia eu, a gravação do Gonzaguinho, e você ouviu um trecho dessa gravação, é bonita, é forte, mas a Elza Soares, 40 e tantos anos depois, grava isso de um jeito absurdo. Vamos ouvir Comportamento Geral, de Luiz Gonzaga Júnior, com Elza Soares, do disco Planeta Fome, de 2019.

0: Elza Soares e sua voz única, Comportamento Geral de Luiz Gonzaga Júnior. Essa canção, como eu disse, foi proibida na década de 70, mal saiu e a censura proibiu. Estranho, porque naquela época existia a censura prévia, não se gravava nada sem a aprovação da censura. E os censores devem ter cochilado, isso aconteceu várias vezes. E aí havia a coisa mais ridícula ainda, que era proibir o que tinha sido liberado, né? Isso aconteceu, por exemplo, com o Chico Buarque, Apesar de Você, que fez um sucesso danado. Lembra? Apesar de Você?
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0: Fez um sucesso danado e aí alguém falou lá para algum milico, algum censor: olha essa música, não sei não, acho que ela... Aí pronto. E quando saía a notícia da proibição, aquilo era ridículo, era a confissão do ridículo, né? Isso aconteceu também com o Comportamento Geral. A letra fala do conformismo, né? Do conformismo. Você tem que fazer isso e aquilo, rezar pelo bem do patrão, né? E você merece, tudo vai bem, cerveja, samba, amanhã e tal. Deve aprender a baixar a cabeça, dizer obrigado. A música é extremamente irônica, contundente, forte. E parece, né? Eu não sei, tenho a impressão de que as coisas não mudam, né? Não sei se você tem essa impressão, se você concorda comigo, mas se essa música fosse feita amanhã de manhã, ela teria tudo para ser atual neste Brasil que anda como caranguejo. Letra e música, hoje dedicado a Elza Soares, e nós vamos ouvir uma canção que está no disco Planeta Fome, de 2019, uma canção curtinha, bem curtinha, que foi composta por ela, Elza Soares. É uma letra pequena, mas muito forte, muito doída. E a interpretação dela é absolutamente condizente com o que diz o texto, com o que diz a canção. Vamos lá.
2: Vem!

0: Ação.
1: Elza Soares, compositora, nesse caso, autora de Menino. Essa canção minúscula que você ouviu, minúscula no tamanho, porém grande, gigante, no sentido, na força. Existe aqui um claro apelo, né, à paz, um claro apelo ao não engajamento no mundo do crime. Não te leva a nada destruir o teu irmão, né? Você representa o futuro da nação.
0: Venha cá, menino.
1: Letra e música. Hoje o programa é dedicado a Elza Soares. Estamos apresentando canções dos três últimos discos que ela gravou. Agora vamos para o disco Deus é Mulher, de 2018, uma composição de Mariá, Portugal. A música se chama Um Olho Aberto e é mais um grito libertário, né? Um grito libertador que a Elza incorpora, encarna, né, com muita força. Você vai perceber na letra muita coisa da nossa realidade. Vamos ouvir.

0: esse papo sobre a natureza?
1: Um Olho Aberto, de Mariá, Portugal, com Elza Soares, canção que está no disco Deus é Mulher, de 2018. Você já ouviu falar do conceito de modernidade líquida, verdade líquida, né? Conceito líquido? Isso é um conceito criado por um filósofo polonês, né? Chamado Zygmunt Bauman, que diz que o mundo hoje é líquido. Líquido porque as coisas escorrem, né? Não duram. Tudo é líquido, né? E a verdade também é líquida. É uma verdade garimpada até não sobrar nada. A letra dessa canção, que é de Mariá, Portugal, aborda indiretamente essa questão. Uma natureza cuspida e escarrada, isso faz parte de um provérbio muito conhecido, né? É cuspido e escarrado, muita gente inventa bobagens a respeito desse provérbio, diz que não é assim, que é assado, não sei o quê. O provérbio é assim mesmo, né? Cuspido e escarrado, né? Provérbio com duas palavras não muito elegantes, né? Mas muito fortes, muito fortes. Uma natureza que é a sua cara, uma natureza cuspida e escarrada, né? Onde a verdade é garimpada até não sobrar nada. É o mundo da pós-verdade, né? Porque a verdade parece, deixou de existir. A verdade é aquilo que eu quero que seja verdade. A verdade é a minha verdade, né? E as pessoas se deixam levar por isso. Estão aí as tais redes, que eu não chamo, nunca chamei de redes sociais, sempre chamei e chamo de redes antissociais, né? Porque promovem o desarranjo, né? Promovem essa coisa líquida, essa verdade garimpada até não sobrar nada, né? A letra toca ainda em pontos importantes, na sede do sexo, o peixe, o índio, o rio concreto invadindo os edifícios, o nome, o muro, circuito fechado, olho aberto para você dormir tranquilo. Tudo tem relação com esse mundo absolutamente absurdo que a gente vive, essa verdadeira distopia que deixou de ser distopia para passar a ser a realidade, né? Barbaridades e barbaridades acontecendo uma atrás da outra e conceitos estúpidos sendo repetidos à exaustão numa quase teoria daquele fulano, daquele alemão de bigodinho, lembra? Minta, minta, minta, minta até a sua mentira transformar-se em verdade, lembra-se disso? Pois é o que a gente anda vendo neste mundo em que estamos e este mundo que a letra da Mariá Portugal aborda com muita competência, com muita força. Bom, nós estamos chegando ao fim deste programa que tentou fazer uma homenagem, eu espero ter conseguido fazer isso. Eu acho que por mais que se faça, a gente sempre vai ficar devendo. O Brasil tem uma dívida muito grande com Elza Soares, uma dívida que deveria ter sido paga em vida. Muita gente fez isso, né? Mas muita gente ignorou solenemente Elza Soares e a vida dela não foi um mar de rosas, de jeito nenhum. Mas ela está no nosso coração, ela está na grandeza, na grandiosidade da arte brasileira. E foi o que nós tentamos fazer aqui. Eu convido você a ouvir mais coisas da Elza, coisas que ela gravou lá para trás, na década de 60, há discos antológicos que você encontra na internet com facilidade. Você pode ouvir também a Elza cantando em discos do José Miguel Wisnik, que eu citei aqui hoje, um disco dele chamado São Paulo Rio, de 2000, e um disco de 2003 chamado Pérolas aos Poucos. A Elza está lá com o grande José Miguel Wisnik, professor Zé Miguel. E faça isso, ouça Elza Soares, divulgue Elza Soares, uma grande voz deste país, uma grande voz sob todos os aspectos da palavra voz. O programa de hoje teve a produção de Gabriela Paques, apoio de Lavínia Vilas Boas e trabalhos técnicos de Wagner Freitas. Eu deixo a você o meu forte abraço.
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14: Olá, ouvinte, seja bem-vindo ao De Volta para Casa desta segunda-feira, 14 de setembro. Eu sou Madeleine Alves, nós vamos juntos nesse período de férias de Gilson Monteiro. O aniversariante do dia é o compositor, pianista, arranjador e produtor Fábio Caramuru. Paulistano, Fábio foi o último aluno da célebre Magda Taliaferro. É mestre pela USP, tem sólida carreira na música, com apresentações no Brasil e exterior. Aqui na Rádio Cultura, ele produziu e apresentou uma série de 26 programas sobre Tom Jobim. Hoje ele esteve aqui em nossa emissora. Foi entrevistado por Alfredo Alves, no Tarde Cultura. Ele falou da carreira e planos próximos. Vamos abrir a programação musical com um registro deste artista que hoje completa 70 anos de idade.

Ouvimos com o aniversariante de hoje, Fábio Caramuru, ao piano, de Tom Jobim, Quebra Pedra. A sessão plenária extraordinária, marcada para ser um dos momentos mais decisivos da crise institucional na Corte, será realizada amanhã, a partir de 10 horas da manhã. Os ministros do STF vão analisar o relatório da Polícia Federal, que reuniu 52 mensagens que teriam sido trocadas entre o ex-dono do Banco Master, Daniel Vorcaro, e o ministro Alexandre de Moraes. A discussão é considerada inédita, porque o plenário vai analisar um relatório da Polícia Federal que levanta suspeitas envolvendo um integrante da própria corte. A reunião terá transmissão ao vivo pela TV Justiça, com acesso presencial restrito ao plenário. O presidente do Supremo Tribunal Federal, Edson Fachin, definiu, agora à tarde, o rito do julgamento. A sessão terá início com a leitura do relatório sobre o caso a ser feita por ele. Em seguida, será aberto um espaço para eventual manifestação do Procurador-Geral da República, Paulo Gonet, e sustentações orais. Após essas manifestações, o presidente Edson Fachin vai apresentar seu voto sobre o tema, com eventuais proposições sobre o caso. Em seguida, votarão os demais ministros na ordem regimental, do mais novo ao mais antigo. Assim, o primeiro a votar será o ministro Flávio Dino. 6:07, vamos ouvir de Elmir Deodato, com Cido Bianchi ao piano e grupo, Baiãozinho.

Ouvimos com Cido Bianchi ao piano e grupo Baiãozinho, composição de Elmir Deodato. A Polícia Federal informou hoje que entregou cópias dos dados extraídos do aparelho celular apreendido do ex-banqueiro Daniel Vorcaro para os gabinetes dos ministros Alexandre de Moraes, Cristiano Zanin e Gilmar Mendes. A PF afirmou ainda que o material original permanece integralmente nas dependências da instituição, dentro de cadeia de custódia formalmente documentada, com os respectivos lacres íntegros e mecanismos de verificação de integridade digital. A manifestação da PF ocorre em meio a uma disputa interna entre ministros do STF pelo acesso irrestrito aos dados. A defesa do deputado Cezinha de Madureira, do PL de São Paulo, divulgou nota hoje, em que afirma que o parlamentar nega irregularidades e critica a realização de uma operação da polícia contra ele em meio a uma circunstância política e eleitoral. A manifestação ocorre após o deputado federal e a esposa dele, a advogada Valéria Rodrigues Linhares, tornaram-se alvos de mandados de busca e apreensão expedidos pela polícia nesta segunda. A operação foi autorizada pelo ministro Flávio Dino, que apontou indícios de tráfico de influência junto a tribunais superiores e suspeita de irregularidades e desvios em emendas parlamentares. Cezinha de Madureira foi um dos principais cabos eleitorais de André Mendonça para a cadeira no STF. 6:12. Laurindo Almeida, dele, Lament in Tremolo Form.

0: Ouvimos com o Laurindo Almeida, dele, Lament in Tremolo Form. Pesquisa Quest, divulgada hoje, aponta que o presidente Lula segue na frente no primeiro turno das eleições, com 36% das intenções de voto. Flávio Bolsonaro reduziu a distância em relação à pesquisa anterior e aparece com 31%. Augusto Cury marca 7%. No segundo turno, Flávio Bolsonaro tem 42% das intenções de voto e aparece pela primeira vez numericamente à frente do presidente Lula, que tem 40%. O cenário, no entanto, segue em empate técnico, porque a margem de erro da pesquisa é de 2 pontos percentuais, para mais ou para menos. A Quest entrevistou 2.004 eleitores em todo o país, de quinta-feira passada até domingo. A segunda-feira foi mais um dia chuvoso, com temperatura máxima de 15 graus. Os menores índices de umidade do ar superiores a 89%. Nas próximas horas, continuam as chuvas de intensidade fraca a moderada. Por conta do solo encharcado, atenção redobrada com as áreas de encosta, porque ainda há potencial para deslizamentos de terra. Este é o setembro mais chuvoso dos últimos 32 anos, desde que a Prefeitura de São Paulo iniciou as medições nas subprefeituras. A terça-feira terá muitas nuvens, garoa na madrugada e à noite, e possibilidade de chuva rápida à tarde. Os termômetros oscilam entre mínima de 13 e máxima de 18. No momento, 14 graus aqui na Água Branca. 6h18, um rápido intervalo e já voltamos.
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0: 6h22, já estamos de volta. O Tribunal Superior do Trabalho determinou que os trabalhadores dos Correios mantenham, durante a paralisação, 80% do efetivo em cada unidade ou estabelecimento da empresa. A determinação abrange as unidades de atendimento, tratamento, transporte,

distribuição e áreas administrativas ou de suporte, indispensáveis à continuidade da cadeia postal. Em nota, a Federação dos Trabalhadores e Trabalhadoras da Empresa Brasileira de Correios e Telégrafos e das Empresas de Comunicações afirma que a greve nacional da categoria continua, sem previsão de encerramento neste momento. Um dos principais impasses nas negociações é o plano de saúde dos funcionários. A federação afirma que a direção dos Correios pretende fazer alterações no benefício. Economistas mantiveram a expectativa de um novo corte na taxa de juros na reunião do Copom, o Comitê de Política Monetária, desta semana, e esperam que a inflação termine o ano abaixo de 5%. O boletim Focus, divulgado hoje, aponta que a Selic terá uma redução de 0,25 ponto percentual, indo a 13,75% ao ano. Os economistas acreditam que este será o último corte em 2026 e esperam que a taxa termine o ano em 13,75%. 6:24. Altamiro Carrilho, a flauta, de Gordurinha, e Almira Castilho, Chiclete com Banana.

0: Nós ouvimos de Gordurinha e Almira Castilho, com Altamiro Carrilho à flauta, Sebastião Tapajós ao violão e Gilson Piranzetta ao piano, Chiclete com Banana. Toda sexta-feira, o Jornal da Cultura apresenta uma cobertura especial sobre temas centrais das eleições deste ano. Na última semana, o JC levou ao ar uma série de reportagens sobre o poder legislativo. Heloísa Machado, professora da Faculdade de Direito da Fundação Getúlio Vargas, explicou como funciona a contabilização dos votos.
1: Se a gente está olhando para Câmara dos Deputados, se a gente está olhando para a Assembleia Legislativa, a gente precisa compreender que é um modelo de representação proporcional. Eu pego todos os votos válidos e divido pelo número de cadeiras que estão à disposição no Legislativo para serem ocupadas. Os partidos políticos reúnem todos os votos que receberam seus candidatos e é a partir daí que eu distribuo essas cadeiras. Os deputados mais votados vão sendo incluídos nessas cadeiras do parlamento até, eventualmente, se chegar ao número de cadeiras que aquele partido conseguiu ter.
0: Além de Heloísa Machado, esteve na bancada o cientista político Cláudio Gonçalves Couto, da Escola de Administração de Empresas da FGV.
2: O Congresso, como um todo, né, tem ganho muito poder por conta de uma coisa que é essa situação de você ter muito mais poder orçamentário hoje. Antes, dependia da boa vontade do Executivo, de uma negociação ou do comportamento do parlamentar ter ou não o dinheiro da sua emenda liberado. Hoje, esse dinheiro é garantido. Então, esse parlamentar não precisa ceder ao governo para poder ter o dinheiro da sua emenda colocado lá na base eleitoral e, consequentemente, depois colher os louros disso. Isso enfraqueceu o Executivo. Isso faz com que essa eleição para o Congresso Nacional e para a Câmara de Deputados, em particular, que é dela que a gente está falando, ela tenha ganho uma importância muito maior do que aquela que teve no passado.
0: Você encontra a edição completa de sexta-feira do Jornal da Cultura no canal do Jornalismo da TV no YouTube. youtube.com/jornalismotvcultura. 6:29. Rita Lisauskas está aqui no estúdio para contar sobre a edição de hoje, que tem muito a ver com a eleição, não é? Numa semana aí que a gente pode esperar bastante coisa, não é, Rita?
3: Exatamente, Madeleine, boa noite. Bom, a gente vai falar sobre tudo o que aconteceu no final de semana e a expectativa para o julgamento de amanhã no STF, né? O presidente do Supremo, Edson Fachin, assumiu, ainda no sábado, a relatoria do procedimento que envolve ali as mensagens enviadas pelo banqueiro Daniel Vorcaro ao ministro Alexandre de Moraes, também centralizou ali na presidência os processos relacionados ao Banco Master, ao INSS, e desde então aumentou essa disputa pelo acesso às provas, e a Polícia Federal informou que entregou aos gabinetes de Alexandre de Moraes, de Gilmar Mendes e de Cristiano Zanin cópias dos dados extraídos do celular do Daniel Vorcaro, né, que era ali algo que estava sendo pedido durante o fim de semana. E amanhã, a partir das 10 da manhã, vai haver então uma sessão extraordinária para decidir se deve ser ou não aberta uma investigação contra Alexandre de Moraes a partir dessas mensagens encontradas no celular de Daniel Vorcaro e que foram vazadas à imprensa e que geraram ali uma série de reportagens. Fachin vai abrir a sessão, apresentar o relatório, a Procuradoria-Geral da República vai se manifestar, haverá sustentações orais e aí começam os votos. Ainda a discussão entre os ministros sobre a participação de Moraes e de André Mendonça no julgamento e há também uma possibilidade de um pedido de vista que poderia adiar essa decisão. Então, amanhã vai ser um dia muito importante na semana e a gente vai falar sobre a expectativa desse julgamento. A gente vai falar também sobre um tema muito quente sobre inteligência artificial. E o presidente dos Estados Unidos, Donald Trump, criticou hoje os apelos que têm sido feitos por uma desaceleração no desenvolvimento da inteligência artificial. O Trump disse que os Estados Unidos não podem perder a liderança para a China e minimizou ali os alertas sobre a possibilidade desses sistemas de inteligência artificial escaparem ao controle humano, né? A declaração ocorre, então, depois de uma sequência de manifestações, inclusive dentro das próprias empresas de inteligência artificial que desenvolvem ali os modelos mais avançados. Tudo começou porque um pesquisador que pediu demissão da Anthropic, acusou a empresa e também a OpenAI, onde ele também trabalhou, de priorizarem a corrida por modelos cada vez mais poderosos em detrimento da segurança. O alerta ganhou força depois de episódios em que os próprios sistemas da Anthropic e da OpenAI saíram ali dos ambientes previstos em testes, a quente que está colocada. Hoje a gente vai estar com a professora Heloísa Machado, da FGV, e o jornalista Wilson Mordaui.
0: Rita, muito obrigada, uma excelente semana, bom programa para você.
3: Obrigada, Madeleine.

6:32. Vamos ouvir Mário Negrão Burgonov, dele e Cristóvão Bastos, Agulha no Palheiro.

0: Ouvimos com Mário Negrão Burgonov a bateria e grupo dele, Agulha no Palheiro. O Papa Leão XIV pôs fim aos cortes nos salários de cardeais e altos funcionários do Vaticano, determinados por seu antecessor, Francisco, em 2021, por conta da pandemia de Covid-19. Em março de 2021, o Papa argentino reduziu em 10% o salário dos cardeais e em 8% os salários dos altos funcionários dos ministérios do Vaticano, como medida de austeridade para aliviar as finanças da Santa Sé, afetadas pela pandemia. Em um decreto publicado hoje, dia em que o Papa completa 71 anos, ele determina a revogação da medida, a partir de 1º de setembro de 2026. 6 horas e 37 minutos, um rápido intervalo. Voltaremos daqui a pouquinho.
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2: 6h41, uma rápida olhadinha pelos números da CET. Olha, o motorista tem dificuldade, viu, nesse momento. 1.224 quilômetros de lentidão na cidade, com toda essa chuva que parece que nunca para. Na Zona Leste, a situação é a mais complicada. 325 quilômetros de vias congestionadas. O jornalismo da Rádio Cultura preparou uma série especial sobre as eleições de 2026. Ao longo de 5 reportagens nos próximos dias, vamos explicar de forma simples e objetiva quais são as atribuições dos cargos que estarão em disputa e como as decisões desses representantes chegam ao dia a dia da população. No primeiro capítulo, a pergunta é direta. Afinal, o que realmente depende do presidente da República? Acompanhe a reportagem de Gilson Monteiro.
3: Para transmitir o pronunciamento do excelentíssimo senhor presidente da República.
4: Quando o assunto é inflação, quando o governo anuncia um novo programa social, quando o Brasil assina um acordo internacional ou quando o presidente da República faz um pronunciamento em cadeia nacional, é comum ouvir que tudo depende do presidente. Mas será que é assim? Na prática, o presidente da República é a principal autoridade do Poder Executivo Federal. É ele quem conduz a administração da União, representa o Brasil perante outros países e coordena políticas públicas de alcance nacional. Mas seus poderes têm limites definidos pela Constituição.

0: discute política no âmbito internacional.
1: Já como chefe de governo, o presidente exerce a chefia da administração pública federal e mais.
0: Faz decretos que dão regulamentação para a legislação, dão efetiva execução para as leis e também participa do próprio processo legislativo, tanto na ponta inicial, apresentando o projeto de lei, quanto na ponta final, chancelando ou não o produto do legislativo por meio da sanção ou veto.
1: A professora Ana Laura Pereira reforça que o presidente da República tem papel importante na formação do orçamento público. Compete a ele apresentar o projeto de orçamento que será avalizado pelo Poder Legislativo. Cabe ao presidente nomear ministros de Estado, mas existem muitas atribuições que não pertencem ao presidente da República. Ele não administra a Polícia Militar, não dirige hospitais estaduais, não cuida da coleta de lixo, não mantém escolas municipais. Essas responsabilidades pertencem aos estados e aos municípios. Da mesma forma, o presidente também não pode criar leis sozinho. Os projetos precisam ser discutidos e aprovados pelo Congresso Nacional. Essa divisão de competências foi criada para evitar a concentração de poder e garantir o equilíbrio entre os poderes da República. Acredite, confundir o que cabe ao presidente não é algo incomum, como avalia o cientista político e professor da FGV e AESP, Cláudio Couto.
2: Eu acredito que boa parte do eleitorado não tem muita clareza com respeito às divisões de competências entre os entes da federação, né? O que cabe à União, o que cabe aos estados e o que cabe aos municípios. E daí, consequentemente, muitas vezes espera que o presidente da República vá resolver problemas que estão muito mais na esfera estadual e municipal do que propriamente na federal. Claro que em alguns casos é difícil imaginar que mesmo o eleitor mais desinformado sobre política imagine algo como, por exemplo, que o presidente é responsável por tapar buraco da rua da cidade dele. Acho que isso não vai acontecer. Mas, por exemplo, num tema como segurança, né? A quem compete efetivamente resolver problemas de segurança? A gente sabe que policiamento ostensivo, que investigação sobre cometimento de crimes, isso é da esfera estadual porque compete às polícias militar e civil, né, respectivamente. Mas, dependendo da situação, o eleitor vai imaginar que o governo federal podia fazer algo. Né? Como num país como El Salvador, que tem surgido aí muito no noticiário, que é um país que não é federativo, é um país unitário. E aí, claro, que o próprio governo nacional, ainda por cima num país tão pequeno como El Salvador, poderia se desincumbir de uma série de tarefas. Mas num país como o Brasil, complexo, grande e federativo, essas divisões de competências têm que estar mais claras.
1: O professor Cláudio Couto lembra que outra função importante do presidente é indicar autoridades para cargos estratégicos. Entre elas estão ministros do Supremo Tribunal Federal, do Superior Tribunal de Justiça, o Procurador-Geral da República e o presidente do Banco Central. Essas indicações passam por análise do Senado Federal antes da nomeação definitiva. Também é o presidente quem exerce o comando supremo das Forças Armadas e pode decretar medidas excepcionais previstas pela Constituição, sempre obedecendo aos requisitos legais e aos mecanismos de controle estabelecidos pelo próprio texto constitucional. O chefe de cartório da Zona Eleitoral número 326 de São Paulo, Lutemberg de Souza, entende que conhecer essas competências permite ao cidadão compreender melhor quais decisões realmente dependem do governo federal.
3: Quando a eleitora e o eleitor conhecem esses limites, eles conseguem identificar facilmente quais promessas são viáveis para o cargo e quais estão fora da alçada do governo federal.
1: Lutemberg de Souza reforça que, mais do que isso, permite cobrar resultados dentro dos limites previstos pela Constituição. Gilson Monteiro, Rádio Cultura.
4: Amanhã, na próxima reportagem desta série especial sobre as eleições de 2026, vamos conhecer as atribuições dos governadores. Segurança pública, hospitais, escolas, transporte e rodovias estão entre as áreas que passam pela administração dos estados. Mas até onde vai a responsabilidade de um governador? Esta é a pergunta do nosso próximo capítulo. São 6 horas e 48 minutos. João Donato e seu trio, de João Donato, Só se for agora.

0: Ouvimos com João Donato e Trio, de João Donato, Só Se For Agora. A Galeria André inaugura hoje a exposição Image ID na Arte, do artista plástico e escritor Philip Hallowell. Em depoimento gravado ao De Volta para Casa, ele destacou que está comemorando 50 anos, desde a primeira exposição.
1: São mais de 50 obras em óleo sobre tela, técnicas mistas de bico de pena e aquarela e pastel seco, que mostram essa trajetória de 50 anos. Os trabalhos são resultado de uma incessante necessidade de conhecer e entender o ser humano e os desafios que enfrentamos, passando pela compreensão da imagem pessoal e o que ela expressa, beleza, aceitação e atração. Uso símbolos arquetípicos, linhas, formas, cores, luz e sombra, leveza e peso, na construção das imagens e na linguagem visual das imagens. São símbolos universais que todos entendem inconscientemente, que criam sensações e emoções que expressam os conceitos em sintonia com o que as imagens representam. A exposição é um convite aos visitantes para também refletir sobre essas questões.
0: Esse processo criativo de Philip Hallowell, junto com a atuação como arte educador e pesquisador da linguagem visual, resultou na criação da teoria de Image ID. Ele apresenta essa teoria no livro Image ID, a ciência e a arte no design da imagem pessoal, publicado pela editora Senac e que está sendo lançado neste momento na abertura da exposição. O evento vai até 9 horas da noite na Galeria de Arte André, que fica na Rua Estados Unidos, número 2280, no Jardim Paulistano. Abrimos e vamos encerrar a programação musical deste De Volta para Casa com o pianista, compositor, arranjador e produtor Fábio Caramuru. O músico paulistano completa 70 anos de idade hoje. Vamos ouvir da Suíte das Asas, Opus 16, Árpia, música de sua autoria com arranjo de Rodrigo Morte, Orquestra Amazônia Filarmônica, regente Marcelo de Jesus, solista Fábio Caramuru.

0: Encerrando o programa de hoje, Fábio Caramuru ao piano, Orquestra Amazonas Filarmônica, sob regência de Marcelo de Jesus, de Fábio Caramuru, Árpia, da Suíte das Asas, Opus 16. Hoje ficamos por aqui, muito obrigada por sua companhia, te espero amanhã às 6. 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
18: Olá, bem-vindos! Começando o nosso Coletânea com os sucessos da música brasileira, aqui pela Rádio Cultura Brasil. Fique com a gente!
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Seu Jorge, dele Gabriel Moura, Pretinho da Serrinha e Leandro Fabi, Alma de Guerreiro. E antes, Caetano Veloso, dele mesmo, Lua de São Jorge. Eu sigo com Maria Bethânia, num clássico.

0: Zélia Duncan, música de Dorival Caymmi e Carlos Guinle, Sábado em Copacabana e antes Maria Bethânia, de Francis Raime e Chico Buarque, Trocando em Miúdos.
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Três composições de Gonzaguinha nas interpretações de cantoras com Elza Soares. Ouvimos Comportamento Geral. E antes, Zizi Posse em Explode Coração e Simone abriu bloco em Começaria Tudo Outra Vez. Agora tem o próprio Gonzaguinha.

Djavan, dele e Cacazo, Lambada de Serpente, antes Gonzaguinha, música do próprio Gonzaguinha, Sangrando. Agora tem outra composição do Gonzaguinha, vai abrir o bloco a seguir, na gravação das Frenéticas.

0: Chico Buarque, dele mesmo, Feijoada Completa, e antes, música do Gonzaguinha, na gravação das Frenéticas, O Preto que Satisfaz, Feijão Maravilha.
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Clementina de Jesus, de João Bosco e Aldir Blanc, Incompatibilidade de Gênios. E antes, uma música mais conhecida, né? Na gravação da Clementina de Jesus, né? Mas que aqui eu trouxe no registro de Mônica Salmazo, Moro na Roça, tema de domínio público adaptado por Xangô na Mangueira. Na sequência, tem o próprio João Bosco.

Adoniran Barbosa, dele, saudosa maloca. Antes ouvimos João Bosco, parceria do João com Aldir Blanc, de Frente pro Crime.

0: Secos e Molhados, de João Ricardo e João Apolinário, Amor. Antes, Maria Rita, de Rodrigo Maranhão, Caminho das Águas. Fechando assim o nosso Coletânea de hoje aqui pela Rádio Cultura Brasil. Produção e apresentação minhas, eu sou Alexandre Ingrevalo. Trabalhos técnicos, Ariel Novaes. Valeu, muito obrigado pela sua companhia. Deixo aquele abraço e até a próxima. Tchau.
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2: 19 horas 59 minutos.
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0: Olá, ouvinte da Rádio Cultura Brasil. Eu sou a Laura Mayumi, chegando com nossa programação musical. Nessa próxima hora por aqui, você vai ouvir Marisa Monte, Curumim, Tom Zé e muito mais. E eu vou abrir com o terno Volta e Meia.

Você ouviu Vilarejo com a Marisa Monte, uma parceria dela com Pedro Baby, Carlinhos Brown e Arnaldo Antunes. Antes teve O Terno, com participação de Shintaro Sakamoto e Devendra Banhart, Volta e Meia, música do Tim Bernardes. E seguimos com música agora com Annelisa Assunção, Thalma de Freitas e Céu.

Ouvimos Curumim, dele, Mistério Estéreo. Antes, Annelise Assunção, Thalma de Freitas e Céu com Violeta Blue, de Annelise e Luz Marina Espíndola. E seguindo com música aqui em 77,9 FM, agora tem Los Hermanos.

Ouvimos duas composições com o mesmo nome, mas de compositores bem diferentes. Acabamos de ouvir com o Tom Zé, Morena, que é uma música folclórica da Bahia, com a adaptação do Tom Zé, e antes com Los Hermanos, composição do Marcelo Camelo, também Morena. E seguimos agora com Alceu Valença.

0: Ouvimos La Belle de Jour com Alceu Valença, composição dele. Faço agora um rápido intervalo, já já tem mais música aqui na Rádio Cultura Brasil.
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0: Estamos de volta aqui na Rádio Cultura Brasil, seguindo com música. Vamos ouvir Elba Ramalho, João Donato e Dominguinhos.

Esse foi som do Premê, São Paulo, São Paulo. Música de Klaus Petersen, Mário Manga, Marcelo Galbetti, Oswaldo Luiz e Vandy Doratiotto. Antes, teve Elba Ramalho, João Donato e Dominguinhos com Tem um Xodó por Ti, uma música de George e Ira Gershwin com versão do Carlos Renault. Seguindo com música aqui na Rádio Cultura Brasil, agora a música do Chico Buarque, A Volta do Malandro.

Esse foi o Danilo Moraes, uma parceria dele com Ricardo Teté, Teresa e a Torcida. Antes teve a Volta do Malandro, música do Chico Buarque, com ele, Hamilton de Holanda, Guto Virte e Thiago da Serrinha na percussão. Seguimos com o som do Bruno Roberti.

0: Esse foi o Jorge Benjor, dele, o namorado da viúva. Antes teve Bruno Roberti, parceria dele com Paulo César de Carvalho, Eu Comigo Mesmo. E é isso aí, eu encerro por aqui essa hora da nossa programação musical. Eu sou a Laura Mayumi, agradeço a sua companhia. Contei com os trabalhos técnicos do Roberto Rocha. Um abraço e até a próxima.
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0: Segunda-feira, 14 de setembro. O Jornal da Cultura começa agora com os seguintes destaques. Ministro do Supremo Tribunal Federal, André Mendonça, derruba sigilo sobre pagamentos de Daniel Forcaro, dono do extinto Banco Master, a pedido do presidente do STF, Edson Fachin. Polícia Federal entrega cópia dos dados do celular do ex-banqueiro aos ministros Alexandre de Moraes, Cristiano Zanin e Gilmar Mendes, que pediam o acesso irrestrito ao acervo digital que estava em posse de Mendonça. O Supremo Tribunal Federal define como será o rito da sessão que vai julgar o futuro de Alexandre de Moraes. Os ministros vão analisar o relatório da Polícia Federal, que revelou conversas entre o ministro e Daniel Forcaro. Ministro Flávio Dino unifica duas investigações que apuram se a cinebiografia do ex-presidente Jair Bolsonaro recebeu dinheiro público. A perícia da Polícia Civil de São Paulo aponta que 27 dispositivos eletrônicos apreendidos por agentes durante a operação contra a produtora do filme Dark Horse não foram lacrados corretamente. Lideranças de empresas como Anthropic e OpenAI pedem freio no desenvolvimento da inteligência artificial. Estados Unidos e China minimizam preocupações. Escócia, País de Gales e Irlanda do Norte assinaram um acordo que exige referendo de independência para colocar fim a um tratado de 1707.
1: Olá, boa noite. Participam hoje aqui da bancada a professora da Fundação Getúlio Vargas, Heloísa Machado, e o jornalista Wilson Moerdaui, publisher da Fórum Editorial. Boa noite, sejam bem-vindos.
2: Boa noite, Rita.
1: A sessão plenária extraordinária desta terça-feira no Supremo Tribunal Federal será histórica. Pela primeira vez, os ministros vão decidir se um colega da corte deve ser investigado e julgado pelos seus pares. No entanto, mais dúvidas do que certezas cercam a sessão.
3: A sessão está marcada para as 10 horas da manhã. A Praça dos Três Poderes, onde fica o Supremo em Brasília, será fechada ao público. A Secretaria de Segurança do Distrito Federal informou que vai reforçar o policiamento, principalmente no entorno da corte e nas vias e terminais de acesso à capital. O primeiro ato da sessão, após as formalidades, deve ser a leitura do relatório pelo presidente do STF, Edson Fachin. Ele assumiu a relatoria do caso no lugar do ministro André Mendonça. Caberá a Fachin também delimitar o que será julgado. Em seguida, começam as sustentações orais, incluindo a manifestação da Procuradoria-Geral da República. O parecer do procurador-geral Paulo Gonet pede a nulidade do relatório da Polícia Federal sobre Alexandre de Moraes. Gonet alega que Mendonça não tinha competência para determinar investigações contra colegas da corte. A participação do procurador no julgamento é motivo de dúvida. Gonet também foi citado no relatório da PF com possíveis ligações com Daniel Forcaro. É provável que o vice-procurador-geral da República, Hindenburgo Chateaubriand Filho, represente a instituição. Encerradas as manifestações, Fachin dará o primeiro voto. Os outros ministros votam em seguida, conforme a ordem prevista no regimento do STF, dos mais novos aos mais antigos na corte. O Supremo definiu que a sessão será aberta, transmitida pelos canais oficiais, na TV e internet. Mas qualquer ministro pode pedir que a sessão seja fechada. A decisão, neste caso, será do plenário. Nos bastidores, os últimos dias foram marcados por conversas de Fachin com os principais envolvidos. Moraes não deu pistas se deve comparecer à sessão ou não. Se for, deve ficar impedido de votar. Também não se sabe se Mendonça poderá participar, já que pediu a abertura do inquérito contra Moraes. O mesmo vale para outros ministros citados no caso ou com alguma ligação com o Banco Master, mesmo que por meio de parentes. Por lei, cabe aos próprios ministros se declararem impedidos de votar. A suspeição também pode ser requerida pelos colegas, o que levaria a decisão ao plenário. Não está descartado que algum ministro do grupo alinhado a Moraes peça vistas e interrompa o julgamento. Esse tipo de pedido não depende da decisão de ninguém. Outra possibilidade cogitada é um pedido de adiamento do caso, o que exigiria a aprovação do colegiado. Esta é a primeira vez que o Supremo vai decidir sobre a abertura de uma investigação contra um de seus membros. A situação inédita aumentou a pressão sobre o presidente da corte, que já vinha enfrentando resistências à ideia de criar um código de conduta para os magistrados. Ontem, representantes da sociedade civil, incluindo ex-ministros,